menino, com a família. E não para por aí não, senhor. Diz que domingo vai ter uma armoção daquilo, feito da moda antiga. Bom mesmo. Então, junta a família, chama os compadres, as comadres, os vizinhos, e venha prestigiar a paz. Que modo você pode comer bem, divertir e ainda tá ajudando uma boa causa, né?

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6: 9:20.
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0: 9:27.
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5: 9:32.

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5: 9h47.
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0: Vocês estão querendo me matar do coração, né?
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2: 9:53.

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0: Valeu, meu fenômeno! Satisfação. Faz muito barulho pro Ariel aí, gente!
1: Barulho pro Felipe Araújo aí, muito obrigado, Goiânia! Vamos que vamos, é o esquema!
2: 10 e 10.

0: Valeu, Pachecão. Obrigado.
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1: 10:34.
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0: 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Hora certa. 10h47.
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0: 10h48.

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1: 10:54.
2: Simbora sim!

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1: 11:02. 11:02.

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1: 11:17.
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1: 11:17.

0: Bom demais, Brasil.
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2: 11:20.

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1: 11:26.

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1: 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Hora certa. 11 horas e 30 minutos. 11 horas e 30 minutos.

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3: 11:35.

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3. Meia-noite e 27.

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1: Essa é para todas as perigosas e lindas do Brasil!
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1: 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Meia-noite e 40.

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0: Bobeou, titio pegou. Fui!
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0: relacionamento cheio de ciúme e desconfiança e nem se dá conta que a gente está vivendo isso por conta, né, das consequências dos nossos atos. Mas o pior do que viver num relacionamento que já está com seus dias contados são os traumas que a gente causa na vida dessa pessoa que está com a gente. Essa música fala disso e o nome dela é Traumatizei. Se liga nela aí que a gente vai dar esse recado pra você. Fala assim, ó. Desde que a gente terminou, ela não namorou mais. Por que será, né?
1: Deve ser porque você vacilou pouco com ela.

0: 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Matheus.
1: Obrigado, Hugo. 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
2: 2:21. Meus

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2: 2h47.
3: Maiara! Cadê que a namorada te produziu, Maiara?
4: Ei, Marília, você não sabe o que me aconteceu.

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1: 3:17.

0: Amor, minha conta zerou. Minha mulher me mandou embora de casa. Mas o importante é que agora a gente vai poder ficar juntos, né?
1: Ah, sem Pix não dá.
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3: 3:35.

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1: 3:45.

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1: 3:51.

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1: 4 horas e 30 minutos.

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1: 4:34.

4:37.

0: Patrick e Juliano!
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2: 4:41.

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2: 4:51.

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2: Para de postar as coisas pra me convencer que você tá bem, viu?

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1: 5h50.
2: Tem coisas que parecem, mas não são. A gente não pode fazer nada quanto a isso.

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8: Bom dia, bom dia, bom dia! Com muita alegria, com muita satisfação, chegamos com a nossa programação de hoje, sexta-feira! Sextou, bebê! É, manhã gostosa de sexta-feira. Aquele bom dia pra você, papai, mamãe, titio, titia, vovó, vovô. Bom dia, criançada. Bom dia, família. Sejam todos bem-vindos. Você, homem do campo, aquele bom dia, terra molhada. Ô, trembão, hein? Essa daí, pra você do comércio local. Eita, bom demais da conta, né? Apagou a poeira, né? É isso aí, um grande abraço pra você. Quase que não saiu, hein? Apagou, né? É, deu uma embaraçada sua. Desceu o frio. Desceu o frio que tá enrolando a língua, sua. É isso aí, vamos lá então. É modão um atrás do outro. Na nossa programação, Roberta Miranda, A Mulher em Mim, Daniel, participação de Moacir Franco, Dia de Visita, Sérgio Reis, Cunhada Boa, Christian Ralph, Bijuteria. Essa é para você que está aí do outro lado curtindo a nossa programação, pessoal das escolas. Aquele abraço!

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0: Ô pessoal, tudo beleza? Passando aqui para convidar você e sua família para a grande festa do Arraiá do Lajeado. Vai ter show com Eduardo Costa na sexta, Trai a Véia no sábado e todo dia tem aquele delicioso caldinho para você esquentar o frio da Dona Arli do Formigão, lá no trailer Alabama West Caldos, que já é tradição há mais de 28 anos, só. Desde 1998, que delícia! Vai estar do ladinho do destacamento da Polícia Militar, só. Muito bem, vamos aí para um rápido intervalo nessa manhã maravilhosa de sexta-feira. Aquele abraço a todos vocês que estão ligadinho. Grande abraço a todo o pessoal lá no Aras Laço de Ouro. Alô, Joãozinho. Alô, pessoal aí na Fazenda São Mateus do nosso amigo Dair. É, Dona Maria também tá por lá também. Um grande abraço aí a todos vocês, certinho? Alô, quero mandar um grande abraço ao seu Abel da Pimenta. Aê, seu Abel, ó. Eu sou Abel, você que gosta daquela pimenta, daquele molho gostoso, delicioso e saboroso, é só falar com o seu Abel da Pimenta. Olha, ele tem molho tudo quanto é tipo lá, né? Tem aquele molho suave, aquele mais ardidinho, aquele super ardido, né? 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Tem aquela pimenta saborosa, tem aquela pimenta com cheiro, tem... Ó, é de tudo um pouquinho lá. Você encontra sobre pimenta, é só falar com o seu Abel. Seu Abel é o cara da pimenta, certinho? Grande abraço, Abel e família! Já eu volto!
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0: 6h27, vamos chegando com mais um bloco nessa manhã maravilhosa de sexta-feira. Milionário José Rico, herói da velocidade, Christian Ralf, Ferreirinha, Hamilton Lelo, Eu Preciso de Você, Chitãozinho Xeraró, Estrada, é sucesso, é pra você que tá aí do outro lado curtindo a nossa programação. Quero mandar um grande abraço a todo o pessoal lá na Boa Esperança, né? O pessoal da Boa Esperança aí, aquele abraço pra vocês!

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1: 6 horas e 31 minutos.

0: Olha o intervalo, olha o intervalo, aquele intervalo maroto é rapidinho. É, Pedra 90, primeira edição, no oferecimento do Marquinhos Supermercados. É isso mesmo, o melhor da música sertaneja, Pedra 90. Já eu volto.
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10: 6h48, aqui na Pedra 90. Muito bem, chegando com mais um bloco. Otávio Augusto e Gabriel, Mala Amarela, Zezé de Camargo, Luciano, Linda, Linda, Lourenço Lurival, Jardim da Natureza. É, sucesso aí pra você que tá do outro lado curtindo. Ah, olha, Ronaldo Viola e Praiano, Irresistível. Paixão é modão, é uma atrás da outra. É pra você do outro lado, curtindo a nossa programação nessa sexta-feira, manhã maravilhosa. Vamos lá então, sucesso!

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0: Olha o intervalo, aquele intervalo maroto chegando. Quero mandar um grande abraço a todo o pessoal, Heróis do Brasil, Lava Jato, pessoal também do, da tornearia do nosso amigo Rodrigo, Alta Elétrica do nosso amigo Danilo também, tá ligadinho conosco no 12. Grande abraço também ao meu amigo Gordo. Ei, Gordo, aquele abraço, pessoal da BL Auto Center, pessoal também lá do da Empremagre, né? O pessoal da Empremagre sempre ligadinho. Alô, Vaguinho, meu amigo Vaguinho da Borracharia, também tá ligado conosco.
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0: 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Pedra 90, 77. 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
0: 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Muito bem, chegando nessa manhã maravilhosa na nossa segunda hora. É, segunda hora começando aí com muita música boa nessa manhã de sexta-feira. Milionário José Rico, Paixão de um Homem, João Paulo e Daniel, O Cheiro Dela, Tião Carreiro e Pardinho, Navalha na Carne, Teodoro e Sampaio, Mentira! Ô, modão, rapaz! Quero mandar um grande abraço a todo o pessoal lá na cidade de Brasília. Alô, Marquinho, pessoal da Titânio, aquele abraço. Pessoal da Serralheria também, aí um grande abraço aí a todos vocês.

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1: 7:15 na Ita News FM.

0: É hora do intervalo, aquele intervalo maroto. 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
0: 7h27. Programa Pedra 90. Já vamos chegando, chegando com mais um bloco recheadíssimo de muita música boa. Alô, Tiriri, meu amigo Tiriri, tá lá tirando leite, daqui a pouquinho tá lá no açougue, né, Tiriri? Um grande abraço a todo o pessoal aí, a Bárbara também, lá no mercado do Marquinhos, né? É, Marquinhos Supermercados, sempre ligadinho, o pessoal do caixa, o pessoal da reposição, pessoal do açougue, pessoal da panificação, um grande abraço, loja 1, loja 2, sempre ligadinho conosco. Rick Renner, Saudade Pesada do Duque Dalvan, Astros na Areia, Trio Parada Dura, Quebra Topete, Teodoro e Sampaio, Paixão Proibida, ô, trembão, é perigo demais da conta, sua.

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0: Olha o intervalo, aquele intervalo maroto é VaptVupt. Já já eu volto com mais sucesso, pessoal. Aí no Alô Brasil tá ligadinho com nós, né? Ê, pessoal do Alô Brasil, Alô Gordinho, Daniel Gordinho, o Wagner lá no açougue. Pessoal, aí um grande abraço pra vocês.
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0: Bom dia, bom dia, bom dia! 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
0: 7h46. muito bem, chegando com o nosso último bloco. É, nosso último bloco dessa manhã de sexta-feira. Aquele abraço. Essa daí, vou deixando as minhas últimas de hoje. Grande abraço aí pra vocês. Se Deus nos permitir, voltaremos aí a partir das 4 horas da tarde, trazendo para vocês muita música boa. Programa Pedra 90, segunda edição, a partir das 4 horas da tarde. Se Deus nos permitir, estaremos juntinhos. Já já chega ela, Cláudia Rezende. Logo depois tem Márcio Garcia. Cláudia Rezende aí trazendo para vocês o Jornal da Itanews FM. Logo depois tem o Pastor e logo depois do Pastor tem Humberto Filho. E logo em seguida tem Formigão Pedra 90, aí segunda edição. Vamos lá então, Trio Arizona, Uma Carta Sobre a Mesa. Sérgio Reis e Filhos, Tocando em Frente. Victor e Léo, Telefone Mudo. Milionário José Rico, Sonho de um Caminhoneiro. Fiquem todos com Deus e até daqui a pouquinho, se Deus nos permitir. Fui, vazei.

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1: 9 para as 8, aqui na Ita News.

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1: 2 para as 8, aqui na Ita News.

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6: 8h24.
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6: 8h25.

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0: Joãozinho cantando com a gente.
1: Nas palmas assim, ó.
0: Lindo demais.
1: Quero ouvir.

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2: 8:54.

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1: 9 e 11.

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1: 10 e 9.
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0: Obrigada, tô aí do Eduardo Costa. Um bom dia pra você que tá ligado na programação da Itanews FM, curtindo aí esse especial. O Eduardo Costa que vai estar no Arraiado Lajeado 2026, hoje no Parque de Exposições de Itapajipe. Esse pedido aí foi da Bárbara Caroline. A Nilza Gomes também pediu aqui os Mandamentos do Amor com o Eduardo Costa. A gente vai mandar na sequência para você. Daqui a pouquinho no Jornal da Itanews, o Tenente Esdras vai falar sobre as dicas de segurança para o Arraiado Lajeado e a gente vai trazer também detalhes aí da programação. Ontem, surpreendente público, né? Muita gente foi lá para prestigiar o Arraiado Lajeado, as apresentações culturais das escolas, o show de Juninho Aurélio, as comidas típicas nas barracas, que estavam super movimentadas ontem, pessoal aproveitando também para passar lá no espaço instagramável do Sicoob Itapajipe, ganhar brindes, 3 praças de alimentação, bastante espaço para o pessoal curtir o Arraiado Lajeado. Temos aqui uma utilidade pública.
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0: Tem um casal procurando serviço de caseiro, ou vaqueiro em sítio, ou o esposo dela, né, tá procurando aqui esse serviço, e eles não têm filhos, né, só o marido e a mulher, é só o esposo que trabalha ali na fazenda, tem experiência como vaqueiro, como caseiro. Se você tiver interesse em contratar, 17992066184. 17992066184. Está procurando serviço. Fala com esse casal, né? Não tem filho. Eles estão procurando serviço aqui em Itapajipe de caseiro ou de vaqueiro.
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0: O Eduardo Galante, o Eduardo da Zema, o gerente da Zema vai falar com a gente agora. 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
0: Daqui a pouquinho no Jornal da Itanews também a gente vai ter a cobertura completa das inaugurações que aconteceram ontem, a entrevista, né, com as autoridades, o secretário de Estado de Saúde que teve aqui em Itapajipe, o Fábio Baquerete, deputado Bosco, prefeito Ricardo, presidente da Câmara Wilson Cascão, que falam sobre a inauguração da grama sintética do Campinho do Lago Olinda, também da base descentralizada do SAMU e da unidade básica de saúde lá do bairro Quirino, denominada UBS Jerônimo Donizete da Silva Gero. Daqui a pouquinho no Jornal da Itanews também a gente vai ter informações do Arraiado Lajeado e o Tenente Esdras trazendo as dicas de segurança.
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10: 10h42.
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11 horas e 5 minutos, bom dia. Está começando pela 90,3 FM, o Jornal da Ita News. Hoje é sexta-feira, dia 3 de julho de 2026. Nós estamos na fase da lua cheia. Hoje é o segundo dia do Arraiado Lajeado 2026. É dia do show do Eduardo Costa. Vamos conferir os destaques da edição de hoje.

0: Tenente Esdras, comandante do 3º Pelotão da Polícia Militar de Tapajipe, traz dicas e recomendações de segurança da Polícia Militar durante as festividades do Arraiado Lajeado. E as meninas do grupo Doce Amor de Campina Verde, que estão no Arraiado Lajeado, também vão falar conosco a respeito da sua tenda, né, da sua barraca lá no Arraiá. Prefeitura e Câmara Municipal de Tapajipe fizeram ontem a inauguração da grama sintética do Campinho do Lago Olinda, a base descentralizada do SAMU e a Unidade Básica de Saúde Jerônimo Donizete da Silva Gero, com a participação do secretário de Estado de Saúde, Fábio Baquerete. E no destaque do esporte, vamos falar da Copa do Mundo. Tirando os primeiros jogos aí da segunda rodada em que saíram Holanda e Alemanha, agora tá dando só a lógica. 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
0: 11 horas e 8 minutos. 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Ao vivo com a gente aqui na Itanews FM, Tenente Esdras, comandante do 3º Pelotão da Polícia Militar aqui de Tapajipe. Primeiramente, cumprimentando aqui os nossos ouvintes. Bom dia, Tenente.
4: Bom dia, Márcio. Bom dia a todos os ouvintes da Itanews.
0: Bom, começou aí o Arraiado Lajeado ontem já, com uma boa movimentação ali no Parque de Exposições. Agora, hoje, amanhã, expectativa aí de um público recorde, mais uma vez, na festa. E a Polícia Militar também tem aí o seu trabalho, né, na segurança pública, com reforço, com preparo, para garantir aí que a festa transcorra com tranquilidade.
4: Sim, Márcio, é exatamente isso. O Arraiá, né, teve início ontem, já atingindo o público de vulto, né, mas dentro do previsto. E nós podemos, né, já observar, duas ou três pessoas já chegaram em mim comentando, né, que sentiu já uma movimentação extra na cidade. Movimentação de pessoas que ordinariamente não se via, né? Então a gente já pode observar que as ruas já estão mais cheias. Existem já algumas carinhas, né, que nós não víamos com tanta frequência.
0: E hoje a polícia, ela trabalha, né, com expectativas, com uma perspectiva, com estatísticas, né, que demonstram aí o preparo para receber grandes públicos, né, trabalhar em grandes eventos. Tem reforço, tem policiais já especializados aí em eventos que vêm para reforçar o trabalho da polícia aqui em Tapajipe hoje e amanhã?
4: Sim, exato, Márcio. A gente prima, né, para estar ofertando uma segurança pública de qualidade, e a gente sabe que em eventos grandes como acontece aqui em Tapajipe nesses dias, é importante, né, que o cidadão saia de casa, mas tenha a condição, né, e a sensação de que retornará à sua residência de forma segura. Nós estamos esperando de fato um público salutar, né, aproximadamente, pelos cálculos da Polícia Militar com base nos anos anteriores e da Prefeitura aqui de Itapajipe, de aproximadamente 12 mil pessoas hoje e 10 mil pessoas amanhã. Ou seja, esse público é um público que ali no rodeio, né, ali no Parque de Exposições, é um público capaz de praticamente encher todo aquele espaço, né? Então, diante dessa situação de público elevada, nós estamos sim reforçando o efetivo tanto no interior do parque de exposições quanto ali nas imediações e também na cidade. A gente observa que nesse ano a Polícia Militar está trabalhando de uma forma diferente do que foi nos anos anteriores. Nos anos anteriores nós tínhamos o reforço do policiamento interno e da cidade como um todo. Esse ano não, nós dividimos em três perímetros, posso dizer assim. Tem o policiamento interno, o policiamento externo das proximidades do parque de exposições e o policiamento que ficará a cargo do resto da cidade. Então nós pegamos Itapajipe, né, e digamos que dividimos em três áreas. O restante da cidade, o parque de exposições nas suas imediações e na parte interna do parque de exposições. Então nós estaremos lançando três tipos de policiamento diferentes na data de hoje e de amanhã.
0: Então quem não vai na festa, porque vai estar em casa, aí no centro, nos bairros da cidade, não vão ficar desguarnecidos.
4: Exatamente isso, Márcio. A viatura continuará rodando naturalmente, como sempre tem feito.
0: Tenente Esdras, alguma recomendação especial para quem vai à festa? Nós percebemos ontem que a segurança, né, contratada aí pela prefeitura, já utiliza ali detectores de metais nas entradas. O que a polícia recomenda para quem vai na festa, que evite, para que esteja aí mais seguro o evento?
4: Essa é uma boa observação. Nós, né, trabalhamos, nós da Polícia Militar, nós trabalhamos ferreamente em relação à segurança, principalmente com a equipe chefe dos seguranças, para que os seguranças eles estejam ali submetendo as pessoas à entrada no evento apenas mediante buscas realizadas por detector de metal. Não é algo invasivo. Eu mesmo, quando vou, faço até questão de estar passando por essa forma de busca, né? Até como uma forma de estar, além de estar dando exemplo, né, estar checando que, se de fato aqueles equipamentos estão funcionando. Então, nós trabalhamos nesse sentido, de conscientizar as pessoas, não é vexatório, muito pelo contrário, de estarem se submetendo a buscas. Aquilo ali é uma medida de proteção para a própria pessoa. Porque da mesma forma que um indivíduo que deixa em sua residência determinado objeto que poderia causar mal a um indivíduo, ele deve ter a segurança de que também o outro indivíduo também fará a mesma ação, tomará a mesma medida. Então, nós pedimos, né, exigimos para a equipe de segurança essa medida e também exigimos a medida dos coletes refletivos, né, para que o segurança, assim como nós policiais militares, tivéssemos de fácil visualização por parte do cidadão. Não adianta eu encher de seguranças todos pretos, né, a gente brinca, né, segurança parecendo militar do BOP. É aquele segurança que ninguém nem percebe que ele é segurança. Isso não traz nenhum benefício ao evento.
0: Mistura com outros cidadãos, né?
4: Exato.
0: Que estiver usando roupa preta também, né?
4: Exatamente. O importante do policiamento no evento é justamente o fato do cidadão, estando no meio do evento, conseguir olhar para qualquer que seja o lado que ele olhar e ver ali um policial militar, ver ali um segurança bem identificado, né? Então foi uma das exigências esse colete, né, que proporciona uma mais fácil visibilidade, assim como os policiais militares utilizam.
0: E o que que não pode entrar com o que lá, tenente?
4: É importante ressaltar sempre, né, essa mesma informação, Márcio, porque agora no Arraiá é permitido a entrada, né, com bebidas.
0: Cooler, caixa térmica.
4: Exatamente. O que é vedado é que essas bebidas sejam acondicionadas em recipientes de vidro. Então, qualquer tipo de bebida acondicionada em recipiente de vidro é vedado. Ah, e uma Coca KS? Uma Coca KS está acondicionada em um recipiente de vidro.
0: Não, então, é bebida alcoólica,
4: mas está é acondicionada, exatamente. O que
0: long
4: a gente...
0: neck.
4: Exato, exatamente. O que a gente procura é impedir a entrada de materiais que potencialmente poderiam se tornar lesivos. Então, está proibida a entrada com bebidas acondicionadas em recipiente de vidro, está proibida a entrada de espetos, continua proibida, né, a entrada de pessoas portando canivete. Da mesma forma, segue as orientações. Canivete é uma arma perfuro cortante. Então, assim, é proibida a entrada. Eu tenho o costume de usar. Tudo certo. Na festa não. Ele pode até ter o costume de usar, mas vai ter o costume de usar fora do parque de exposições. Porque no parque de exposição a entrada dele vai ser barrada.
0: É importante passar essa orientação, né? Especialmente para quem já tem o costume aí de andar com canivete, não deixa em casa, né? Não vai, porque senão vai ser barrado lá na entrada do parque. O pessoal está com detector de metais, né, nas entradas. Alguma recomendação especial aí para quem tem filho menor de idade que vai na festa com eles?
4: A gente percebe, Márcio, que essa aglomeração de pessoas acaba que se torna um ambiente onde as famílias precisam dar uma maior atenção para as crianças, né? Ontem eu até achei inusitado, mas também muito elogiável a situação de uma mãe, que a mãe, passando ali próximo ao posto de comando, né, eu pude observar ela falando para a filha, que provavelmente tinha 6 ou 7 anos, para andar na frente dela. Então, assim, são medidas de segurança que os pais precisam tomar, que é importante. Por exemplo, estar sempre com mãos dadas, né, com os filhos menores. Às vezes, se não for possível andar lateralizado, coloca a criança na frente. Esteja sempre com atenção na criança. E isso é a principal recomendação, acho que até é intuitivo, né, para os bons pais e para as boas mães, esse senso de proteção para com a criança, mas cabe a nós aqui reforçarmos. Vale ressaltar, estive conversando com a organização da prefeitura que está na entrada, né, eles reforçaram que, o pessoal da prefeitura me informou que a entrada acima de 16 anos estava autorizada, menores de 16 anos apenas mediante

0: ao trânsito de pessoas que vão visitar a festa na rodovia, principalmente no retorno, né, em relação a uso de bebida alcoólica e direção?
1: A gente também sempre chama atenção desse, né, por esse fato. A gente sabe que, às vezes, o ambiente festivo cria em nós uma falsa sensação, que não deve existir. Vale ressaltar que, assim como um cidadão tem o direito de estar numa festa, de estar participando daquela festa, de estar festejando, ao tomar uma rodovia embriagado, ele coloca em risco pessoas que também têm o direito de estarem se deslocando a trabalho, por exemplo, se deslocando para um ambiente que talvez ele julgue mais tranquilo, por exemplo, alguém que mora em um grande centro e está passando na rodovia, simplesmente, exato. E aí acaba que aquela pessoa, aquele condutor alcoolizado, coloca em risco a vida de uma pessoa inocente. Nós tivemos, infelizmente, muitos episódios assim. Uma pessoa que não tem nada a ver, às vezes, com o evento, totalmente sã, pai de família, às vezes, acaba tendo sua vida ceifada por alguém que exagerou no consumo de bebidas alcoólicas e tomou logo em seguida a direção de veículos. Então, a orientação sempre é, se for beber, não dirija. Nós estamos batendo nessa tecla, se for beber, não dirija. O fato interessante é que eu tenho visto movimentações de cidades próximas que virão até a cidade para aproveitar o evento, em lotações maiores. Lotações,
0: excursões,
1: exatamente, vans, ônibus. Exatamente, vans, ônibus. Ou seja, ali a pessoa pode livremente fazer o consumo de bebida alcoólica.
0: Não vai ter que dirigir depois.
1: Não terá que dirigir depois, né? Tem um motorista que está na profissão dele, né, exercendo a profissão, que ficará sã, né, e não irá ingerir, né, tais bebidas.
0: Tem aquela dica do motorista da rodada também, né, para quem vai de veículo menor.
1: Sim, é exatamente isso. Tenha consciência, né? É extremamente importante eleger ali alguém, né? São 2-3 dias de festa, então cada um reveza, né? Não, hoje você bebe, amanhã sou eu, hoje eu fico ébrio, amanhã você fica sóbrio, então isso é muito importante. Um dia um bebe, outro dia outro bebe, né? De forma que sempre esteja, né, a pessoa sempre esteja tomando a direção do veículo e não aquele que fez a utilização de bebida alcoólica.
0: Tenente Esdras, a gente agradece a atenção com que atendeu o nosso convite, nossa reportagem aqui da Itanews FM, para trazer essas dicas, essas informações a respeito do trabalho da Polícia Militar, né? Com certeza a nossa comunidade fica mais tranquila sabendo que a polícia está reforçada, está preparada, está atuando aí nessas três frentes, né? Tanto no evento, no entorno do evento, quanto em locais mais afastados, né, no restante da cidade, para que todos estejam bem seguros. E que tenhamos então um arraiá, como nos anos anteriores, né, como na Expo Ita, sem nenhuma ocorrência atípica, para que todos possam festejar, né, esparecer, divertir, entreter, que faz parte da vida também, né? Trabalhar, mas também divertir, ser feliz aí com os familiares, com os amigos, de forma saudável. E com grandes atrações, como vai ter Eduardo Costa, Traia Véia, aqui no Arraiá do Lajeado, no Parque de Exposições.
1: Eu me coloco à disposição, Márcio. É um prazer estar falando sempre com você, sempre com os seus ouvintes, né? Os munícipes aqui de Itapajipe. A Polícia Militar está à disposição sempre que possível. Estamos, né, trazendo orientações. E é um prazer estar colaborando com esse evento, né? Eu percebo que há um grande esforço por parte da Prefeitura, por parte dos membros do Poder Executivo, Legislativo, né, da Câmara, de vereadores, né, para que o evento saia dentro do planejado, dentro do previsto, e possa estar sendo ofertado ao cidadão, né, uma festa de qualidade. Eu vejo isso muito claramente. E por parte da Polícia Militar, isso não está sendo, esse empenho não é diferente. A gente tem trabalhado muito, vários militares têm, inclusive, eu gostaria até de agradecê-los, né, tem sido quase que rotineiro a cassação de folgas e descansos de militares nesse período. Porque de fato a gente sabe que o número de policiais militares é importante. Estarmos todos atentos, estarmos todos à disposição da sociedade neste momento é importante. Então nós igualmente temos trabalhado com afinco, né, para estar proporcionando ao cidadão de bem, né, que ele tenha um evento que ele possa curtir, igual você falou, né? Até na Bíblia tem uma passagem, né, que Salomão fala que tem tempo para tudo, né? E ele fala dos tempos, e é igual exatamente como você falou, né? Existe tempo para trabalhar, existe tempo também para festar. Que nós saibamos aproveitar.

0: cada um desses tempos com sabedoria.
1: Obrigado, Tenente Esdras. Bom dia, bom trabalho.
0: Muito obrigado, estou à disposição.
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1: Onze horas e 33 minutos agora, pela 90,3 FM, você está acompanhando o Jornal da Ita News. Ontem nós tivemos inaugurações aqui em Itapajipe, da grama sintética do campo do Lago do Bairro Olinda, da UBS Jerônimo Donizete da Silva Gero e do SAMU, base descentralizada, com a presença do secretário de Estado de Saúde, Fábio Baquerete, o deputado estadual Bosco, presidente da Câmara Wilson Cascão, prefeito Ricardo Garcia, vereadores, autoridades que participaram desses eventos e nós conversamos com as autoridades a respeito da importância dessas obras para a comunidade. Vamos ouvir primeiramente aqui o presidente da Câmara, Wilson Paula Rodrigues, o Cascão.
15: Feito das inaugurações que participou, o apoio da Câmara Municipal em parceria com a Prefeitura.
16: Ô Márcio, é uma satisfação muito grande. A gente hoje teve aqui uma visita do secretário de Estado, né, o Fábio Baquerete, que veio nos prestigiar aí com a base centralizada do SAMU, a UBS Gerando Donizete da Silva, e terminando agora com a inauguração do campinho de grama sintética para a criançada. É um prazer muito grande a gente estar fazendo essa ação junto com a administração municipal, principalmente na saúde e no esporte. A saúde, por exemplo, com mais um UBS agora, vai estar atendendo mais pessoas, e a parceria da Câmara com a Prefeitura, esses dias nós devolvemos R$150 mil para realização de cirurgias de cataratas e pterígio, que vai fazer mais de 100 olhos. Então isso é muito gratificante para a gente que está no poder público.
1: Palavras do presidente da Câmara, Wilson Paulo Rodrigues, o Cascão. Nós conversamos também com o deputado estadual Bosco, que estava presente aqui acompanhando o evento, participando das inaugurações que aconteceram ontem à tarde aqui em Itapajipe.
15: Deputado estadual Bosco, participando de inaugurações aqui em Itapajipe, SAMU, UBS e também aqui a grama sintética do Campinho. E a sua participação aí na atuação parlamentar?
17: Olha, eu fico muito feliz, Márcio, de poder estar aqui novamente em Itapajipe, essa querida cidade que eu tenho orgulho, a satisfação de poder representá-la como deputado estadual e, sobretudo, nessa parceria propositiva, né, com o nosso prefeito Ricardinho, com o nosso vice Claidinho e também com os vereadores parceiros nossos, e de estar trazendo cada dia mais benefícios, né? Estamos aqui hoje na quadra, aqui no Campinho do Lago, esse campinho que é muito frequentado aqui pelas crianças, pelos adolescentes, pelos adultos, e que merecia, né, um investimento dessa natureza, que é esse gramado sintético que estamos entregando aqui hoje. Então, com certeza, esse campinho está mais adequado agora para a prática de esporte e com certeza vai ser, já é um cartão postal aqui, sobretudo uma referência do esporte para Itapajipe, que agora com esse incremento vai aprimorar mais ainda a sua utilização. E feliz também por termos aqui feito entregas importantíssimas para a área da saúde. Né, o prefeito Ricardinho sempre priorizou também muita saúde, né, sempre nas nossas parcerias, sempre levando reivindicações e sempre a saúde também sendo prioridade. E hoje nós entregamos aqui a UBS, né, que levou aí o nome do saudoso prefeito Jerônimo, e uma UBS que vai atender ali praticamente 7 bairros, né, uma região nova da cidade, e que vai contar ali com um trabalho ali com atendimento de saúde, sobretudo preventiva, de altíssimo nível para aquela população. E o nosso SAMU, né, o nosso SAMU que se tornou uma realidade agora em toda a região, graças a um trabalho nosso junto com o prefeito, junto com os prefeitos da região, junto com a prefeita Elisa de Uberaba e, claro, com o nosso ex-governador Romeu Zema e agora com o governador Matheus Simões. Investimento na ordem, mais de R$18 milhões, mais de 20 municípios contemplados, e não poderíamos deixar Itapajipe fora. Então, Itapajipe agora conta com esse serviço do SAMU, serviço de urgência e emergência, que com certeza vem para salvar vidas, né? Porque a gente sabe quando a pessoa sente o mal súbito, quer seja um infarto, quer seja um AVC, quanto mais rápido ela for atendida, maior expectativa, né, de sobrevida ela tem e, sobretudo, de ficar sem sequelas. Então, SAMU aqui de Itapajipe, uma grande conquista nossa, juntamente com o prefeito Ricardinho, com a equipe de saúde, e que vai funcionar aqui agora 24 horas por dia, 7 dias por semana, 365 dias por ano, cuidando da saúde das pessoas de Itapajipe. Então, estou muito feliz de estar participando dessa transformação em Itapajipe, mas, sobretudo, cuidando das pessoas.
1: Palavras do deputado estadual Bosco, estava presente ontem aqui em Itapajipe também, nas inaugurações e à noite na festa do Arraiá do Lajeado, acompanhando os eventos inaugurais e também a festividade cultural. Nós conversamos na oportunidade com o secretário de Estado de Saúde, Fábio Baquerete, a secretária municipal de Saúde, Maria Elísia, também com a filha do ex-prefeito Gero, saudoso Jerônimo Donizete da Silva, a Maria Eduarda, que esteve presente, né, representando ali o Juliano, representando seu irmão Gustavo, seu Zé Belica, a irmã do ex-prefeito Gera também estava na solenidade, receberam placas ali de homenagem durante a inauguração da UBS no bairro Quirino, que é o bairro acima ali do Sebastião Soares.
15: Você acabou de participar das inaugurações hoje com a presença do secretário de Estado de Saúde, Fábio Baquerete. A unidade do SAMU já estava em funcionamento, agora inaugurada oficialmente, e o UBS Jerônimo Donizete também inaugurada.
18: Isso mesmo, Márcio, agradecer a vocês pela cobertura, muito obrigado. Entregue hoje oficialmente a base do SAMU, com a ambulância, com a equipe do SAMU, toda a estrutura. Agradecer muito ao secretário de Estado, Fábio, de Saúde, e também o deputado Sadu Albus, grande parceiro nosso, governo do Estado de Minas Gerais, na pessoa do Matheus Simões. A nova UBS também, 2 milhões e meio investidos para atender aproximadamente 2 mil famílias, 7 bairros, entregue também para a nossa população. Dentro de 10 dias deve estar funcionando a parte burocrática agora, mas nós já demos entrada em tudo. Cerca de uns 10 dias deve estar funcionando. E também entregue agora a grama sintética da Praça Dona Laura do Lago Olinda. Também investimento de R$150 através da emenda do deputado estadual Bosco. E está aí para agora para a nossa garotada, para os adultos jogar com a grama de qualidade e com durabilidade bem maior.
15: Durante o evento também, o secretário falou sobre cirurgias eletivas que estão prestes aí a contemplar aqui a região.
18: Márcio, isso mesmo. Próximo objetivo nosso, o deputado Bolsa garantiu o recurso suficiente para a gente poder equipar o centro cirúrgico e a gente voltar a fazer cirurgias eletivas. Nós já contratamos uma empresa para fazer todo o projeto, nós já temos uma operação do parque autorizada pela Câmara também, R$1.200.000, para a gente poder fazer a modernização da estrutura de saúde e voltar a fazer cirurgias eletivas na nossa estrutura de saúde, que é uma estrutura muito boa.
15: Agora é comemorar também no Arraial do Lajeado.
18: Ah, agora é Arraial do Lajeado, pontapé inicial hoje, para só domingo, shows de ponto, estrutura, uma mega estrutura para a nossa população em toda a região. Aproximadamente 40 mil pessoas esperadas nesse evento. O ano todo a gente espera por esse evento, a região espera por esse evento. E hoje a gente começa aí, para só domingo agora, Márcio. Obrigado.
1: Palavras aí do prefeito Ricardo Garcia.
19: Para a gente conseguir voltar a fazer
1: seu secretário de Estado de Saúde, Fábio Baquerete.
19: Muito animado e muito feliz pelo que eu vi aqui, que o governador Matheus Simões já me colocou. Fábio, todo mineiro tem que ter um posto de saúde para chamar de seu, e com esse aqui, dos mais de 420 que nós estamos inaugurando, vai fazer parte desse nosso objetivo.
15: E a mensagem que o secretário deixa aqui para a comunidade Tapajipense, que recebe aqui esta obra, que como o senhor disse, não é só cimento e vidro, é um local de acolhimento.
19: É um local de acolhimento, de promoção e prevenção à saúde. Teremos aqui um atendimento humanizado, com muita qualidade. Fico muito feliz de estar aqui hoje inaugurando uma das mais de 420 que estamos inaugurando no estado. E o compromisso nosso de todo mineiro ter um posto de saúde para chamar de seu. Fico muito feliz de estar aqui hoje.
20: Secretário, dentro da realidade dessa nossa região, trabalha-se muito para implantação do CTI em Curama, Frutal, e melhorar a questão das cirurgias eletivas nos municípios. Na prática, isso é possível ainda para esse ano?
19: É possível, né? O CTI de Frutal, a estrutura já está adiantada. Conversei com o prefeito Bruno hoje, ainda temos uma reunião semana que vem em Belo Horizonte, para a gente tratar disso. A abertura desses 10 leis de CTI vai fazer muita diferença. Jeitorama precisa de uma obra, então a gente está prevendo o convênio ainda este ano, mais hemodiálise, para que a gente consiga aí fazendo essa transformação da saúde. E cirurgia eletiva hoje, fui no centro médico, vi que tem um bloco cirúrgico lá, precisa de equipamentos, pouco esforço, e o prefeito Ricardo está animado. Então, nós vamos aí sair daqui cheios de planos para que a gente comece este ano ainda dar esses passos importantes.
15: Fala um pouco para nós do SAMU, que também teve aí a sua base descentralizada inaugurada aqui em Tapajipe.
19: É importante lembrar que o SAMU era metade do estado há 4 anos, hoje o estado inteiro tem SAMU. E o SAMU não é só uma ambulância, o SAMU é um sistema de regulação em que o médico, o enfermeiro fazem a escolha certa de mandar a ambulância certa, que seja a básica ou a avançada, e já trate dentro da ambulância um caso como infarto, por exemplo. Então nós teremos o eletrocardiograma imediatamente laudado por Belo Horizonte para tomada de decisão. Então, Tapajipe agora tem esse posto com essa ambulância, e nós iremos agora dar mais saúde mais rapidamente, de qualidade, na urgência e emergência. Alô, gente, obrigado.
15: Maria Eduarda, filha do saudoso ex-prefeito Jerônimo Donizete, em nome da família aqui, falando como vocês receberam, né, o convite aí para que ele, esse local tivesse essa denominação em homenagem ao seu pai. E fala um pouco também do trabalho do seu pai desenvolvido aqui como prefeito de Itapajipe.
0: Boa tarde a todos. A gente ficou muito feliz, né, em receber, né, essa homenagem, esse convite, né, de estar aqui inaugurando hoje essa UBS aqui em Itapajipe, em nome do meu pai, né, do Gero. E eu tenho certeza que de onde ele está muito feliz também, né, pelo trabalho desenvolvido aqui em Itapajipe. E ele punha à frente, né, a saúde em primeiro lugar, né, porque eu acho que sem a saúde a gente, né, não conquista, não temos outras conquistas, mas é isso, né, em nome do meu irmão também, que hoje não pôde estar presente, né, estou aqui juntamente com o meu avô, e a gente está muito feliz em receber essa homenagem. É um momento muito emocionante, assim, e lembrar de toda a história e toda a trajetória que meu pai teve, né, na saúde, tanto de Itapajipe como na região também, né, que ele foi secretário de saúde também na cidade vizinha, em Frutal, né, trabalhou muito na região também, né, a gente teve bastante conquistas aí. Eu escutei muitas histórias hoje, muito de pessoas assim, lembrando, né, que trabalhou com meu pai, e isso é de grande valia pra gente, e o que fica é o legado e a história que ele nos deixou.
15: Parabéns aí pela agressão do Bernardo.
0: Obrigada.
15: Secretária Municipal de Saúde, Maria Elisa Leonel Roldão, fala para nós agora a respeito da importância dessas obras inauguradas em Itapajipe, o SAMU que já servia a comunidade desde dezembro, e a nova unidade básica de saúde.
21: Bom, Márcio, a inauguração do SAMU é muito importante para o nosso município, para o atendimento de urgência e emergência. E a gente vinha assim, sonhando com essa inauguração já há vários anos, né? E a gente agradece muito ao secretário de Estado de Saúde, Fábio Baquerete, Ana Maria, superintendente regional de saúde, também a Elisa, né, a presidente do consórcio. E a gente está aí somente a agradecer mesmo. E quanto à UBS, é um marco assim, muito importante para a atenção primária, onde a gente trabalha com várias ações de prevenção, com as políticas públicas de saúde. E a gente está aí para fazer um trabalho sério, humanizado, direcionado realmente para a população.
15: Foi apresentada também a demanda das cirurgias eletivas, o secretário falou a respeito, acende aí uma chama de esperança.
21: Sim, Márcio, acende sim a chama de esperança. A gente fez uma visita, né, lá no nosso pronto atendimento, ele conheceu lá toda a base, e a gente está assim com a esperança muito grande de que a gente vai conseguir sim realizar cirurgias eletivas no município.
15: Obrigado.
1: Palavras da secretária municipal de saúde, Maria Elísia Leonel Roldão, que participou da inauguração da UBS e também da base do SAMU. O Dininho, que é o secretário de esportes, estava presente lá no campinho do Lago do Bairro Olinda.
15: Secretária municipal de
1: saúde. E falou conosco, né, também a respeito desta inauguração.
15: Municipal de Esportes Dininho também comemorando aqui, né, a entrega desta grama sintética. A grama natural não aguentava aqui a demanda, né, o lugar muito utilizado.
22: Márcio, bem na hora boa, né? É um local muito frequentado, né? Eu queria agradecer o deputado Bosco por trazer essa emenda para nós, né, poder fazer esse gramado sintético. A procura aqui é muito grande, igual você falou, a grama natural com certeza não ia aguentar o tanto de gente que joga nesse campinho, então tenho certeza que a grama sintética agora vai acolher muito bem esse pessoal que quer praticar esporte aqui no nosso campinho.
15: Fala pra gente a respeito da tecnologia utilizada aí.
22: Márcio, uma ótima qualidade, né? A empresa que está de parabéns pelo serviço prestado aqui. Igual eu falei no início, né? Com certeza a população de Itapajipe vai agradecer muito, né, essa grama sintética aqui, que vai poder acolher todo mundo aqui na melhor qualidade.
15: Obrigado.
1: Portanto, aí o secretário Dininho falando da inauguração da grama sintética lá no campo do Lago do Bairro Olinda. Foram as inaugurações que aconteceram ontem à tarde aqui em Itapajipe.
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1: 10 minutos faltando para o meio-dia. A gente está tendo o prazer de receber aqui nos estúdios da Ita News hoje a Célia, a Lineida Roldão, a Zuleimar e a Lourdinha Pérez, que são do grupo Doce Amor, né? Que tem o Cristalizados Doce Amor. A Célia vai contar tudo para a gente aqui. O pessoal de Campina Verde está presente aqui no Arraiá do Lajeado. Com o stand, né, com a barraca lá na Praça de Alimentação do Sicoob. Célia, bom dia.
3: Bom dia, Márcio. Bom dia a todos os ouvintes da Itai News. É um prazer estar aqui hoje com você e revê-lo, né?
1: Lineida, bom dia.
5: Bom dia, Márcio. Tudo bem?
1: Bom, a Célia, a gente já conhece de longa data, já trabalhamos juntos, né, Célia?
3: Sim.
1: 25 anos, né, atrás, era jornal...
3: Não conta, Márcio.
1: Pontal do Triângulo,
3: conta.
1: Né?
3: Isso, não conta, Márcio.
1: Vai parecer que a gente está muito experiente, né? E agora, a Lineida tem familiares aqui, Itapajipe, né, esposa do nosso amigo Sindelson.
5: Esposa não, tia.
1: Tia do Sindelson, né?
5: Sim.
1: E... A Zuleimar também e a Lourdinha estão presentes aqui nos estúdios acompanhando a Lineida Roldão e a Célia. É tia do Zé Roldão também?
5: Sim.
1: Da Maria Elísia?
5: Sim.
1: Bom, Célia, conta para nós um pouco aí sobre a história do grupo.
3: Com muito prazer, Márcio. Ó, o grupo surgiu há mais de um ano, Surgiu e nós trabalhamos com doces cristalizados de fruta, né? É, a gente já está mandando para vários lugares e tudo, todas as frutas. E nós temos a questão da inovação que nós fizemos, que é o olho de genro, né? Que é o doce de figo cristalizado recheado com doce de leite, né? E nós também, esse ano, para Itapajipe, para participar da festa, nós fizemos doces tradicionais da região, especialmente para cá, que é o pé de moleque, que é a queijada, né? O amendoim.
1: E, é típico, claro, das festas juninas.
3: Isso, típico das festas juninas. E nós fizemos também o famoso cartucho, que não poderia faltar, né? Então, nós estamos aqui...
1: Inclusive,
3: nós
1: eu queremos... quero agradecer aqui, né? Já fui presenteado aqui com um enorme cartucho dos cristalizados Doce Amor. Muito obrigado.
3: Você vai saborear e depois vai nos dar um feedback, ok?
1: Com certeza vai estar delicioso.
3: E esperamos todos, toda a comunidade, os amigos que vierem de fora, todos nós estamos lá com muito amor, com muito carinho, doces assim, feito caseiramente e muito especial para todos.
1: Lineida, e quem quiser saborear esses doces, vai encontrar vocês onde lá no Arraiá do Lajeado?
5: É, estamos com o nosso stand na Praça de Alimentação número 3 do Sicoob, né? Então, nosso banner está escrito Doce Amor.
1: Então, pessoal, chegou ali na Praça de Alimentação do Sicoob, ao entrar, né, do lado esquerdo ali, sim, já é a segunda ou terceira barraca?
5: Terceira.
1: Terceira barraca, sim, já é a do Cristalizados Doce Amor.
5: Sim.
1: As minhas meninas já passaram por lá ontem, já fizeram a feira lá nos docinhos. Tem muito derivado ali também de amendoim, né?
5: Sim.
1: É, coisas típicas aí das festas juninas, o pessoal vai encontrar por lá. E o preço? Como é que tá o preço? Tá doce também?
5: O preço tá dentro do bolso de cada um. Dá para caber no bolso de cada um,
1: bem acessível, né?
5: Bem acessível.
1: E tem de vários tipos, tamanhos, né?
5: Variedades. Se encontra de 200 gramas, 250, meio quilo, é o máximo que a gente pôs, né? E o nosso tradicional cartucho, na média de 200, 220 gramas cada. Lá dentro vocês vão encontrar todas as variedades dos nossos doces. Então, ele é todo enfeitadinho. Às vezes aqui vocês não têm muito costume com esse cartucho, né? Mas tem todos os doces que vocês vão ver nas caixinhas. Está lá dentro.
1: E o grupo é sediado em Campina Verde?
3: E sim. Nós somos 5 do grupo, né? Tem a Ana, a Ana Lourdes, que ela não está aqui hoje, né? Tem eu, né, a Célia Rocha, tem a Lineida Roldão, que ela é daqui, e nós temos também a Zuleimar, nós somos 5, né, e a Lurdinha Pérez, que está aqui presente conosco.
1: E aí vocês comercializam os cristalizados aí somente nas festas? Como é que funciona?
3: Não, nós temos várias encomendas para vários já estados, tanto São Paulo, Goiás. Então, eles pedem para nós, né? E a gente vai, manda tudo, comercializa para fora também. Pode fazer as encomendas para festas.
5: Para os nossos eventos de casamentos.
3: Nós temos feito muito casamentos, festas de aniversários, né?
1: E qual que é o contato aí para quem quiser ter mais informações, já interessar, né, em trazer o sabor aí dos cristalizados Doce Amor para os eventos deles ou para as festas que forem promover?
3: Olha, da Ana Lourdes é 9. Ai, aqui tá meio difícil.
5: Deixa que eu leio isso aqui.
1: Então, vê aí para nós, Lineida.
3: A Lineida vai ler aqui para vocês.
5: Então, nossos contatos: Ana Lourdes, 99978-6065. Célia Rocha,
3: 9988-0709.
5: Lineida, 99177-5348. Lourdinha Pérez, 99911-0500. Suleimar, 99684-2124.
1: Ok, a gente vai deixar postado esses contatos aí no Stories da Itanews FM. Você pode buscar lá no Instagram, no Facebook, caso quiser manter contato aí com as meninas dos Cristalizados Doce Amor. Obrigado aí pelo mimo, obrigado pela presença aqui na Itanews FM. Bom dia, Lineida.
5: Bom dia, Márcio. Tudo bem com todos, né? Então, meu nome é Lineida, sou da família tradicional Roldão, aqui de Itapajipe, sou uma das membras do grupo Doce Cristalizados, Doce Amor, de Campina Verde. Fomos convidadas a participar do Arraiado Lajeado. Queremos agradecer à Secretaria da Cultura, à secretária Heloísa, o prefeito Ricardo, o meu sobrinho Sindelso, o qual nos deu muito apoio, e toda a minha família, pelo apoio, pelo carinho que estão nos recebendo. Convidamos todos nos visitar. Nossa estande está na Praça de Alimentação número 3, ao lado ali do Sicoob, né? Esperamos por todos vocês. Estamos com variedades de doce e o nosso tradicional cartucho, ok? Amo todos vocês, Itapajipe região. Beijo a todos, de coração, muito obrigada.
1: Uma boa tarde, um bom trabalho para vocês lá no Arraiá.
5: Muito obrigada.
1: Valeu, Célia, boa tarde.
3: Boa tarde a todos, estamos aguardando todos vocês para estar junto conosco lá no estande número 3, né?
5: É. 3. E agradecer o Márcio Garcia por esse carinho muito grande que ele está nos recebendo aqui na Rádio Ita News, né? E agradecer cada pessoa que compartilhou os contatos do grupo, né? Com muito carinho, tá? De coração, muito obrigada.
1: Sucesso aí para todos vocês. A Zuleimar também, a Lourdinha Pérez, presentes com a gente aqui nos estúdios da Ita News FM.
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1: Vamos falar do esporte.
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1: Copa do Mundo tá rolando, Copa do Mundo tá dando a lógica, né? Depois que saiu a Alemanha, depois que saiu a Holanda, depois os favoritos aí foram confirmando o seu favoritismo. Ontem nós tivemos aí a vitória de Portugal, que vai enfrentar a Espanha nas oitavas de final. Portugal conseguiu aí passar da Croácia, já foi pedreira, né? Confronto, a Croácia que eliminou o Brasil em 2022. E ontem Portugal eliminou a Croácia. Os patrícios nos vingaram. A Espanha mandou 3-0 na Áustria. E esses foram os jogos de ontem, né? A Suíça ganhou de 2-0 da Argélia. Hoje tem Austrália e Egito às 15h. Argentina e Cabo Verde às 19h. Colômbia e Gana às 22h. Fechando a segunda rodada da Copa do Mundo. Amanhã já começam as oitavas de final. Canadá e Marrocos vão jogar às 14h. Canadá e Marrocos. Paraguai e França, amanhã às 18h. Brasil e Noruega, domingo às 17h. Vai transmitir lá no Arraiá do Lajeado, hein? México e Inglaterra, domingo às 21h. Portugal e Espanha vão jogar na segunda-feira, 16h. Estados Unidos e Bélgica, às 21h. E os vencedores dos jogos de hoje vão jogar na terça-feira, 7. A fase de quartas de final começa já na quinta-feira. E vamos acompanhando aí, torcer para o Brasil passar pela Noruega, pelo Haaland. Domingo, 17h, oitavas de final da Copa do Mundo.
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1: Clima Tempo está mostrando para hoje temperaturas entre 15 e 29 graus. Não tem previsão de chuva. Para amanhã, mínima 16, máxima 28. Deve amanhecer com névoa. E domingo, mínima de 16, máxima de 29. Dias de estabilidade neste final de semana. Para a semana que vem, quarta-feira, quinta-feira, pode ter uma queda de temperatura pela madrugada. Estamos falando aqui de 9 graus. Não está falando de chuva, mas está falando de um friozinho aí à noite, principalmente. E aí depois, lá para dia 13 em diante, é que volta a ter possibilidade de chuva, de acordo com o Clima Tempo.
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1: Amanhã a gente vai estar acompanhando e festejando lá no Arraiá do Lajeado. A qualquer momento também a gente pode trazer informações aqui na Ita News FM e pelas nossas redes sociais. Siga aí o perfil da Ita News FM no Instagram para você estar por dentro aí da cobertura online também lá do Arraiá do Lajeado. Segunda-feira a gente volta ao vivo aqui no Jornal da Ita News, se Deus quiser, com uma grande festa tranquila e com a vitória da seleção brasileira. Grande abraço, amigo ouvinte. Até segunda-feira, se Deus quiser.
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12: Muito boa tarde, meu querido ouvinte. Estamos chegando com o programa Boas Novas nesta tarde de sexta-feira. Louvamos a Deus por sua audiência. Agradecemos a Deus porque estamos encerrando mais uma semana de trabalho para a honra e glória do nome do Senhor Jesus. E você possa ter esse momento de comunhão com o Senhor Jesus, experimentar as bênçãos maravilhosas do Senhor nosso Deus. Nessa tarde nós vamos ouvir uma mensagem maravilhosa com o pastor Marcelo Gomes, o melhor está por vir. Então, o dia de hoje talvez esteja ruim ou esteja alegre, mas uma coisa Deus tem para mim e para você, o melhor ainda virá. Vamos ouvir essa linda mensagem para o nosso relevo espiritual.
13: Diz assim a palavra de Deus: no dia seguinte, Jesus decidiu partir para a Galiléia. Quando encontrou Filipe, disse-lhe: siga-me. Filipe, como André e Pedro, era da cidade de Betsaida. Filipe encontrou Natanael e lhe disse: achamos aquele sobre quem Moisés escreveu na lei e a respeito de quem os profetas também escreveram, Jesus de Nazaré, filho de José. Perguntou Natanael: Nazaré? Pode vir alguma coisa boa de lá? Disse Filipe: venha e veja. Ao ver Natanael se aproximando, disse Jesus: aí está um verdadeiro israelita, em quem não há falsidade. Perguntou Natanael: de onde me conheces? Jesus respondeu: eu o vi quando você ainda estava debaixo da figueira, antes de Filipe o chamar. Então Natanael declarou: mestre, tu és o filho de Deus, tu és o rei de Israel. Jesus disse: você crê porque eu disse que o vi debaixo da figueira. Você verá coisas maiores do que essa. E então acrescentou: digo a verdade, vocês verão o céu aberto e os anjos de Deus subindo e descendo sobre o Filho do Homem. Até aqui, louvado seja Deus pela sua palavra. E você diz?
14: Amém.
13: Essa semana alguém me disse: Marcelo, eu quero mais da vida. Eu quero mais do meu casamento. Eu quero mais do meu trabalho. Eu quero mais dos meus relacionamentos. Eu quero mais. Eu estou errada por isso? E eu conversei com ela sobre três razões pelas quais alguém quer mais. A primeira razão é uma razão negativa. Chama-se ganância. A pessoa gananciosa quer sempre mais, porque no seu coração ela deseja ser maior do que as outras pessoas. Porque no seu coração há uma insatisfação com a vida tal como ela é. Porque no seu coração há uma sensação de que se ela não tiver tudo que ela imaginar, ela não será o que ela, enfim, espera ser. A pessoa gananciosa, em geral, é vazia. A pessoa gananciosa, em geral, é avarenta. A pessoa gananciosa, em geral, é solitária, isola-se, não consegue se relacionar com aqueles que estão à sua volta. A pessoa gananciosa é uma pessoa que passa por cima das outras pessoas em nome da obtenção dos seus alvos, dos seus objetivos. Então, se você quer mais por ganância, isso vai atrapalhar você no processo. Isso vai servir e sair como um tiro pela culatra. E, enfim, ainda que você alcance algo, isso não preencherá o vazio do coração. Mas há uma segunda razão pela qual as pessoas querem mais. A segunda razão é a ambição. E a ambição, diferente da ganância, não é ruim em si mesma. Tem muito a ver com motivação. Uma pessoa ambiciosa pode ter uma ambição motivada por razões ruins e pode ter uma ambição motivada por razões boas. Ambicionar não é pecado. Você trabalha numa empresa e ambiciona um cargo maior. Por si só, isso não é pecado. Você tem uma vida financeira boa, mas ambiciona melhorar. Por si só, isso não é pecado. Você tem um bom carro, mas ambiciona um carro mais novo. Por si só, isso não é pecado. Mas uma pessoa ambiciosa tem que tomar cuidado. Ela precisa sempre se perguntar pelas suas motivações. O que é que me move na direção dessa ambição? Porque, de repente, eu começo a perceber que a minha ambição está chegando muito perto da ganância. E aí eu preciso pôr o pé no freio. E, às vezes, a motivação é positiva. A ambição está muito perto de um desejo sincero de proporcionar melhores experiências para quem está ao meu lado, contribuir melhor com quem eu amo e fazer mais diferença na vida de outras pessoas. O ambicioso não erra por ambicionar, mas por se esquecer de sondar o próprio coração e, acima de tudo, de deixar Deus sondar o seu coração. Mas há uma terceira razão pela qual alguém quer mais. E essa é totalmente positiva. A ganância é negativa. A ambição deve ser questionada sempre. Mas a terceira razão pela qual uma pessoa quer mais da vida é uma razão totalmente positiva. Porque a terceira razão pela qual alguém quer mais da vida chama-se fé. E a fé faz com que alguém queira mais da vida, não por ganância e nem mesmo por ambição, mas pela certeza de que Deus tem mais para nós. De que Deus é poderoso para fazer infinitamente mais. De que para Deus não há impossíveis. A fé nos move na direção desse mais. A fé é um chamado para esse mais. A fé é um convite para vivermos esse mais de Deus no nosso dia a dia. De repente não é sobre o que eu quero, é sobre o que Deus quer. E quando Deus quer que eu viva mais dele em cada dia, em cada experiência, em cada oportunidade, aceitar esse chamado é um passo que eu e você devemos dar. A fé é positiva porque não se trata do que eu quero, se trata do que Deus quer. E do quanto eu creio que ele pode fazer aquilo que ele quer.

mais. Acima de tudo, porque eu creio que Deus tem mais para mim. Mais de Deus para mim. Mais de experiências abençoadoras para o meu coração. Mais frutos, como foi dito hoje aqui. Mais sementes e, portanto, mais frutos. Quem semeia pouco, pouco colherá. Mas quem semeia com fartura colherá. É mais de Deus, mais de Deus. Quanto mais eu creio, mais eu desfruto. Quanto mais eu me entrego, mais Deus faz coisas extraordinárias. O texto que nós lemos é sobre isso. O texto que nós lemos é sobre alguém que ouviu da boca de Jesus: coisas maiores você experimentará. Você consegue imaginar que Jesus está aqui nessa noite dizendo: eu tenho coisas maiores para você? Meu Deus. Assim, minha vida é boa, sabia? Eu tenho um casamento espetacular, mais por causa dela do que por mim, obviamente. Tenho um trabalho que eu amo fazer, ajudar pessoas, contribuir com a transformação de pessoas, pregar o evangelho, ministrar. Eu moro numa casa maravilhosa, tenho um bom carro, tenho saúde, apesar desse braço. Tenho irmãos queridos, embora nossos pais já se foram e nós sentimos falta deles. Tenho sobrinhos maravilhosos, tenho amigos que são amigos do coração. Eu poderia dizer aqui para você: tá bom, não precisa mais. Se eu disser: tá bom, não precisa mais, a ganância está vencida, a ambição está deixada de lado. Mas e a fé? Ah, não quero mais nada. A pergunta não é o que você ainda quer ou o que já não quer mais. A pergunta é o que Deus quer. E de repente eu tenho essa certeza nessa noite de que Deus está aqui dizendo: coisas maiores eu tenho para vocês. Coisas maiores, muito mais impressionantes, extraordinárias. Porque não é sobre o quanto estamos satisfeitos, porque de fato, como crentes, estamos satisfeitos. Há um contentamento em nós. O Senhor é meu pastor, nada me falta. Mas não é sobre contentamento, é sobre o quanto Deus quer ser revelado através de mim. Esse mais de Deus na minha vida não é sobre as minhas ambições, é sobre o desejo dele de ser revelado através de mim. Deus tem coisas maiores para nós. E nessa noite eu digo, e talvez você queira dizer comigo: Senhor, eu quero maiores coisas da tua parte. Eu quero experimentar coisas maiores. Eu quero viver coisas maiores em nome de Jesus. Quem diz isso comigo hoje? Coisas maiores. Não por ganância, não por ambição, mas por fé. Foi o que Jesus disse para Natanael: você verá coisas maiores. Tem mais de Deus para a sua vida, Natanael. Tem mais de Deus. Só que até Natanael ouvir isso, aconteceram algumas coisas aqui. E elas servem de lições para nós. Porque ouvir coisas maiores vocês verão é maravilhoso. Trilhar o caminho que Natanael trilhou aqui já é um pouco mais complicado. Porque Natanael teve que dar 3 passos, que eu vou propor para você nessa noite, e que nem sempre são tão fáceis de dar. Primeiro passo: para que você veja coisas maiores, para que você viva coisas maiores, experimente, desfrute coisas maiores. Em primeiro lugar, você precisa superar crenças limitantes. Diga: superar crenças limitantes. Não feche o filtro ainda, por gentileza. Eu sei que a expressão crenças limitantes é arroz de festa em palestra motivacional. E aí, quando você ouve crença limitante, já pensa que eu vou aqui começar a tentar fazer você acreditar no seu potencial e fazer coisas que não são do seu feitio. Não é sobre isso. Uma crença limitante é

0: uma afirmação que é assumida como verdadeira sem que ela passe pelo crivo da realidade. E que, na sequência, impõe uma restrição, uma barreira. Veja. Se você puser uma galinha no quintal e desenhar um círculo ao redor dela, ela poderá pensar que está presa. E terá dificuldade de abandonar o círculo. Porque aquele círculo, para ela, se torna uma afirmação. Você está preso. Essa afirmação é tomada como verdadeira. Eu estou preso. E essa verdade se torna um impedimento, um bloqueio, uma barreira. Eu não vou passar disso. Uma pessoa tem uma crença limitante quando ela começa a acreditar em algo que não se sustenta na realidade, mas para ela é absolutamente factual e verdadeiro. Eu não sei fazer nada direito, alguém pode dizer. E isso se constituir na vida dessa pessoa numa crença limitante. Eu já ouvi de pacientes meus, nada que eu faço dá certo. Quando uma pessoa diz, nada que eu faço dá certo, ela está estabelecendo uma crença limitante. Porque, primeiro, isso não se confirma com a realidade. Uma pessoa para quem nada dá certo, ou para quem nada deu certo, nem está aqui mais para contar. Todo mundo me engana. Ninguém me ajuda quando eu preciso. No final das contas, todos me abandonam. Essas expressões totalizantes são crenças limitantes. Nenhuma delas se sustenta na prática. Tudo é muita coisa, todo mundo é muita gente, nada é forte demais. Uma vez um jovem de 30 e poucos anos chorou no meu gabinete, mas chorou de acabar com a caixinha de lenço. Que homem não sabe chorar, mulher chora bonitinho. Pega lencinho, aquele da caixinha que você puxa até soltar. Aí a mulher dobra, enxuga assim, ela tenta o máximo possível não estragar a maquiagem. Homem não, homem enfia a mãozona. Puxa, sai um monte, ele puxa mais. Aí quando vê, tá tudo na mão dele, ele esfrega na cara. E o sujeito chorava. E dizia para mim, por que que nada na minha vida dá certo? Uma hora ele disse assim, Marcelo, você já tinha ouvido uma pessoa com uma história tão triste quanto a minha? 30 anos, saudável, bonito, inteligente. Mas essa necessidade terrível de sentir-se vítima. Algumas pessoas têm uma necessidade terrível de se sentirem vítimas da vida. Dos outros, de tudo. Como é que eu dizia para ele? Claro que já ouvi, já visitei o Hospital do Câncer tantas vezes, já fui capelão de casa de recuperação, já atendi pessoas no leito da morte. Claro que já ouvi histórias mais tristes do que a sua, mas eu não falei isso, apenas tentei ajudá-lo a olhar para a falsidade da sua própria afirmação. Nada para mim dá certo. Como assim? Se você for um pouquinho justo com a vida, você descobrirá que muita coisa já deu certo na sua vida. Eu não vou dizer que o balanço está favorável, porque eu não conheço você. Mas tudo deu errado. Nada sai direito. Ninguém. Às vezes eu tenho a impressão que essas frases também encarnam um pouco da nossa rebeldia contra Deus, sabe? Eu costumo dizer que frases totalizantes, elas escondem na prática uma certa rebeldia. Quando a serpente foi falar com a mulher no jardim original, a serpente disse assim, é verdade que vocês não podem comer nada aqui? Lembram-se do texto? É verdade que vocês não podem comer nada aqui? Olha a semente de rebeldia que ela está plantando. A mulher até responde corretamente. Não, não é que a gente não pode comer nada, a gente pode comer tudo, é só essa árvore. Mas aí a árvore já ficou gigante na cabeça da mulher. Porque quando você estabelece uma totalização, a ideia é que a vida é injusta. Por exemplo, seu menino está pulando no sofá da sala. Você diz assim, pare de pular no sofá da sala, menino. Ele desce, cruza os braços e fala assim, eu não posso fazer nada nessa casa. Você entendeu o que ele está fazendo? Ele está, através de uma frase totalizante, expondo a sua insatisfação com o fato dele não poder fazer o que ele bem entende. Ele pode fazer um monte de coisas na casa. Ele pode brincar com brinquedo, ele pode jogar bola no quintal, ele pode comer, ele pode fazer de tudo. Ele só não pode pular em cima do sofá. Mas quando ele diz, eu não posso fazer nada, ele está dizendo, a minha vida é ruim porque eu não mando em mim, você manda em mim, eu não gosto que você mande em mim. Então quando você diz, nada para mim dá certo, você está dizendo para Deus, a minha vida não é legal, porque eu não mando em mim, você manda em mim, eu não gosto que você mande em mim. Crenças limitantes costumam ocultar uma rebeldia. Porque no fundo a pessoa está dizendo, se não houvesse um Deus e eu fosse o Deus da minha própria existência, as coisas seriam muito melhores. Quais são as suas crenças limitantes numa noite como essa? De onde que você não passa? Às vezes pode ser em relação a algo específico. Eu não consigo perdoar. Isso é uma crença limitante. Claro que consegue. Se for jogar limpo, tem que dizer eu não quero. Aí você joga mais limpo e fala mais verdade. Ah, eu não consigo ler a Bíblia. Consegue. Seria mais franco se dissesse, não tenho vontade. Eu não sei orar, sabe? Jogaria mais limpo se dissesse, não tenho vontade. Mas as crenças limitantes vão confinando-nos nesse lugar em que não tem como a gente experimentar mais de Deus, porque o limite já chegou. Nessa igreja ninguém consegue nada. Ah, nessa empresa ninguém cresce. Nessa família ninguém dá certo. Atendi uma pessoa esses dias que falou isso para mim. Na minha família não tem casamento que pare em pé. Crença limitante. Qual é a sua? Onde é que você esbarra? A de Natanael era, de Nazaré não pode vir coisa boa. Essa era a crença limitante de Natanael. Filipe conheceu Jesus, ficou encantado com Jesus. Olhou para Natanael e disse, achamos aquele de quem Moisés escreveu e de quem os profetas também escreveram, Jesus. Se Filipe tivesse parado em Jesus, estava tudo certo. Quando ele diz de Nazaré, Natanael fechou o rosto. Nazaré? O que a gente lê e não consegue, às vezes, imaginar a expressão que a pessoa fez ao falar. Ninguém pergunta uma pergunta com uma palavra só sem uma grande expressão no rosto, certo? Uma pergunta com uma palavra só funciona se você fizer uma expressão muito forte. Se eu disser assim para você, vamos na igreja? Você fala, igreja? Tem que fazer cara de nojo, de que está cheirando coisa ruim. Nazaré, Felipe pergunta. Pode vir alguma coisa boa de lá, por quê? Porque Nazaré era uma região muito pobre, em que muitos profissionais que trabalhavam fora da cartilha da religiosidade judaica moravam. Então, assim, os judeus em geral entendiam que Nazaré era a espécie de latrina de Israel. Tudo que é porcaria em Israel vai para Nazaré. Então Nazaré não é um lugar de onde sai coisa boa, é um lugar para onde vai coisa ruim, entendeu? Nazaré é para onde vai coisa ruim, não de onde sai coisa boa. De repente, sai coisa boa de Nazaré, está dizendo Felipe. Jesus é de lá. Natanael não está 100% errado, porque Jesus, segundo a profecia, deveria ser de Belém. E de fato Jesus era de Belém, só que ele foi criado em Nazaré. E como dizia a tradição, ele seria chamado Nazareno. Só que Natanael tinha tanto ranço em relação a Nazaré, que ele não conseguiu nem mesmo perguntar como assim o Messias foi parar em Nazaré. Porque quando uma pessoa não tem crenças limitantes, ela faz perguntas sérias. Vou dar dois exemplos bíblicos. Quando o anjo disse para Zacarias, tua mulher vai ficar grávida e vai gerar um homem que vai se chamar João, e ele vai ser o mensageiro do Messias, o Zacarias fala assim, quem vê pensa que véia agora ela vai ter filho. E aí o anjo fica irado com Zacarias e diz, você vai ficar mudo até o dia que o menino nascer. Quando o anjo vai falar com Maria, o Espírito Santo virá sobre ti e você dará à luz um menino que será chamado Jesus e ele será o salvador do seu povo. Maria pergunta assim, como que isso vai ser feito uma vez que eu sou virgem? Percebe a diferença? O primeiro diz, não vai rolar. A segunda diz, como que isso vai rolar se eu não consigo enxergar as razões que vão levar isso a efeito? A primeira pergunta é debochada, a segunda é séria. Às vezes tem pessoas que fazem perguntas debochadas. Ah, tá bom. Como é que você acha que isso vai acontecer, hein? E a outra fala assim, olha, possível é, mas como que eu deveria fazer? Há uma diferença entre perguntas debochadas e perguntas sérias. A pergunta debochada reflete incredulidade. A pergunta séria reflete desejo de fazer o melhor. O Natanael, num primeiro momento, vai com aquela pergunta debochada. Pode sair alguma coisa boa de Nazaré? E aí Felipe faz aquilo que a gente precisava fazer com gente debochada. Que é não gastar saliva, entendeu? Felipe olha para ele e fala assim, ó, vem ver, ok? Vem ver, palhaço. Quer dizer, não está escrito isso aqui, né? Vem ver. Que às vezes dá vontade. E falar, escuta, não vou gastar saliva com você não. Esse tipo de postura não anima. Sabe, vamos tentar. O marido fala para a esposa assim, amor, eu quero mudar com você, eu quero ter um casamento melhor com você. Ela fala, como se eu acreditasse. Sabe, para quê, irmã? Aí o marido fala, ó, se você quiser tentar, estou aqui, se não, já era. Porque tem hora que não dá para ficar explicando mais. Não, sabe o que que é? Que ele até nasceu em Belém, mas é que aí ele foi morar em Nazaré. Ô Natanael, é o seguinte, gente debochada, a gente só tem uma coisa a dizer. Vem e vê. Porque eu não vou ficar explicando para você, porque a crença limitante, para cada explicação vem uma nova objeção. Pega o exemplo de Moisés. Deus falou para Moisés assim, no meio da sarça. Gente, Deus está no meio de uma sarça que pega fogo e não se consome. A voz vem do céu e fala, Moisés, eu vou te enviar para o Egito e você vai libertar meu povo de lá. Aí o Moisés é cheio de crença limitante. Ele diz assim, e se as pessoas não me ouvirem? Meu, é Deus que está falando com ele. Deus é a pessoa que tem raio na mão. Se alguém não te ouvir, eu mato. Mas Moisés pergunta, e se não me ouvirem? Aí Deus pacientemente diz, não Moisés, eu vou lá com você, ó, essa vara, joga no chão, vira cobra, olha o sangue no rio e tal. Vai lá. Moisés fala assim, eu não sei falar. Oh Jesus. Eu fico pensando, Deus olhando para o anjo Miguel falando assim, foi esse mesmo que eu escolhi? Tá errado, não. Dá uma olhada na lista aí. Vê se é Moisés mesmo, que tá com Jetro. É esse mesmo? É. Então vamos lá. Moisés, eu vou com você. Você não sabe falar, mas eu te ajudo. Tal. Aí, no final, Moisés fala assim: envia outro. Aí a Bíblia diz que Deus se ira. E aí é o problema da gente estar lendo e às vezes não pôr a força das expressões. Deus diz assim: é você mesmo, você tem um irmão que é Arão, que ele fala bem, você vai tirar o meu povo porque eu estou te mandando, e leva na mão essa vara. Que é igual a criança que a mãe fala, vai para a escola, ela fica enrolando, vai. De repente a mãe perde a paciência e pega essa lancheira logo. Antes que você ainda leve uma surra. Isso a minha mãe falava muitas vezes. E não só falava, né? Na crença limitante, a gente vai levantando uma objeção para cada desafio. Até que no fundo a rebeldia aparece, chama outro. Porque a verdade é: eu não quero. E aí Deus se ira. Supere crenças limitantes. Vem e veja, disse Filipe para o Natanael. E o Natanael percebeu que Filipe estava falando sério. Porque quando a gente não gasta muito tempo explicando, a pessoa sente. Se eu disser para você assim: olha, estou com uma ideia boa, vamos comigo. Ah, não sei. Ah, ok, fica na paz, tranquilo. Opa, não, peraí, me explica melhor. Agora, se eu fico insistindo, não, sabe o que é? Você começa a achar que é golpe, não começa, não? Coisa muito explicada, você fica meio assim. Quando o Filipe diz: vem ver. E eu imagino o Filipe já levantando e indo. Natanael fala: epa, tem coisa séria aí. E a hora que Natanael levanta para ver, as suas crenças limitantes estão superadas. Porque aí não é mais o que ele ouviu a vida inteira, não é mais o que ele falou a vida inteira. É o caminho que ele está disposto a fazer. Porque se Deus está fazendo alguma coisa na história, eu quero participar disso. Segundo passo: mantenha a sua integridade. Diga: mantenha a sua integridade. Porque aí Natanael chega com Filipe onde Jesus está. E assim que Jesus o vê, Jesus diz uma frase que chama a nossa atenção: eis um verdadeiro israelita em quem não há falsidade. Natanael não sabe quem é Jesus, mas Jesus sabe quem é Natanael. Por que é que Deus está dizendo que vai fazer coisas maiores na nossa vida hoje? Porque Ele sabe quem nós somos. Ele sabe do que necessitamos. Ele sabe qual a nossa história. Ele sabe a nossa trajetória. Ele sabe de onde saímos. Tem pessoas aqui cuja história já é um milagre até aqui. Se eu pudesse ouvir a história de cada um aqui, eu ficaria muito impressionado. Tem pessoas aqui que passaram por coisas que as outras que estão em volta nesse momento nem imaginam. Tem empresários aqui com uma empresa bonita, ninguém sabe que já passaram fome. Tem casamentos aqui que são inspiradores para outros casais mais novos e ninguém sabe que já estiveram no fundo do poço. Irmãos, todos nós aqui já experimentamos milagres. Todos nós aqui já vivemos situações em que Deus teve misericórdia de nós. Então, assim, aquele que fez até agora, não tem mais para fazer? Aquele que nos ajudou até aqui, esgotou as suas alternativas em relação a nós? Eu tenho razões para crer que Deus pode fazer milagres, porque eu já vi milagres. Já fui alvo de milagres, já recebi milagres. Então eu creio que Deus tem mais. Agora, infelizmente, há pessoas que quanto mais coisas boas recebem de Deus, piores ficam. Isso é uma verdade na vida. Tem pessoa que não lida bem com bênção. Ou fica mais orgulhosa, ou fica mais vaidosa, ou fica mais avarenta, ou fica mais indiferente. Quando Jesus olha para Natanael, Jesus destaca uma das qualidades mais bonitas que a vida humana tem que ter: a verdade, a transparência, a sinceridade. Está aí um verdadeiro israelita em quem não tem falsidade. Porque não importa onde você chegou, quem você é, que história você tem, importa que o seu coração nessa noite seja verdadeiro diante de Deus. A Bíblia diz que Deus se agrada da verdade no íntimo. Algumas pessoas não verão mais de Deus porque já sucumbiram a uma vida de mentira. E onde há mentira, Deus não põe a mão, porque o pai da mentira é outro. Deus não vai te abençoar se você tem uma vida dupla, já vou dizendo aqui. Deus não vai te abençoar se você está mentindo para as pessoas que amam você e que você deveria amar. Ah, mas eu estou sendo abençoado. Não posso dizer que seja Deus, com todo respeito. Por quê? Porque Deus não tem pacto com a mentira, com a falsidade, com o engano. Deus é luz, e onde a luz entra, as trevas se dissipam. Se você quer experimentar mais de Deus, precisa passar a vida limpo. Precisa de contrição, arrependimento, quebrantamento, mudança de vida. Humildade, sinceridade, transparência. Transparência que é um conceito bem confuso nos nossos dias, porque ele vem sendo um tanto quanto adulterado. Por exemplo, às vezes uma pessoa diz assim: eu sou muito transparente, e a vontade é dizer assim: não, você é chato, inconveniente, fala o que pensa sem filtro. Ah, sou muito transparente, falo mesmo. E aí fere as outras pessoas, magoa. Isso não é transparência. O que é uma coisa transparente? Se houvesse um vidro transparente aqui na minha frente agora, você estaria vendo o vidro? Se ele fosse 100% transparente, você o veria? Então, algo transparente é algo que permite que se olhe através. Um líder transparente, um cristão transparente, é alguém que você não vê quando olha para ele. Você vê direto Jesus na vida dele. Direto! Você olha para a pessoa e reconhece quem é Deus. Porque a pessoa não faz obstáculo, ela não ofusca essa imagem. Então eu digo que essa pessoa que gosta de se gabar que é transparente, ela é turva. Porque o que é algo turvo? É algo que você não enxerga através. A água turva, você não vê o fundo do rio. Um líder cristão turvo, ele chama atenção para ele. Deus é bom, mas ele é bom também. Jesus é maravilhoso, mas o líder é maravilhoso também. Deus faz a obra, mas a obra que o líder faz também é espetacular. Então o tempo todo dizendo: olhem para mim, olhem para mim, olhem para mim, me amem, me elogiem, batam palmas para mim. Então a pessoa que diz assim: sou muito transparente, falo mesmo, ela está se gabando de não ter respeito por ninguém. Como é que alguém pode se gabar de não ter respeito por ninguém? Agora, uma pessoa transparente, quando ela vai falar com outra pessoa, ela pensa: o que que Deus quer de mim nesse momento? O que é que Jesus faria em meu lugar? Nem sempre é fácil responder isso, mas perguntar é preciso. Natanael era um homem em quem não havia falsidade. Era um verdadeiro israelita. Era alguém para quem alguém olhava e não tinha dúvidas da sua intenção séria e sincera. Qualquer um pode duvidar de mim aqui, das minhas ações, das minhas palavras, mas ninguém pode duvidar das minhas intenções, se as minhas intenções são justas e sérias. Deus sabe. Talvez ninguém acredite mais em você. Deus sabe quem você é. E se as suas intenções nessa noite forem verdadeiras e justas, a mão de Deus estará sobre você. Até entrar nesse templo hoje, você vem tropeçando e caindo e batendo cabeça. Se as suas intenções nessa noite forem verdadeiras e justas, Deus estenderá as mãos sobre você. Naquela sinagoga em Lucas 18 entraram duas pessoas. Uma foi lá na frente, ergueu a cabeça para o céu e disse: obrigado, Senhor, porque eu e você fazemos uma parceria espetacular. O Senhor é bom e eu também. O Senhor é santo e eu também. O Senhor não faz nada errado, eu também não. O Senhor faz tudo certo e eu idem. Que dupla nós, hein? Diz o texto bíblico que ele orou de si para si mesmo. Mas o segundo homem ficou lá no fundo, não tinha coragem de olhar para cima, batia no peito e dizia: eu sou pecador, tem misericórdia de mim. E o texto diz: ele saiu justificado. Porque Deus conhece o seu coração. Deus sabe quem você é. Você verá coisas maiores quando lembrar-se que Deus sabe quem você é. E deixá-lo tirar toda a mentira, toda a falsidade, toda a vida dupla, todo o bastidor equivocado da sua trajetória. Hoje é dia de dizer para Deus: Senhor, eu não quero mais andar errado. Quem topa dizer isso hoje aqui? Eu não quero andar errado, porque eu sei que o Senhor tem mais para mim. E por último, terceiro passo. O primeiro, supere crenças limitantes. O segundo, mantenha a sua integridade. E o terceiro, creia a partir de pequenos sinais. Diga: creia a partir de pequenos sinais. Natanael pergunta: de onde me conheces? Jesus diz: eu te vi debaixo da figueira antes de Filipe te chamar. Veja, essa frase aqui a gente tem que entender. O que que significa eu te vi debaixo da figueira? Porque qualquer um pode ver qualquer um debaixo de uma figueira, gente. Jesus estava passando, Natanael estava sentado, eu te vi debaixo da figueira, ah, ok. Imagina eu chegar para você hoje e dizer assim: rapaz, te vi hoje lá no centro, lá na Brasil. O que que você vai dizer? Nossa, Deus está... Você vai dizer isso? Você vai dizer: ah, eu estava lá mesmo. Fui no banco, fui numa loja, fui comprar um negócio. Coisa corriqueira. A não ser que você tenha vindo para cá lembrando que você estava lá na Brasil, atravessando a rua, saindo do escritório da sua empresa onde você foi demitido e indo para o banco para depositar o seu acerto, pensando o que que vai ser da sua vida, por que que Deus não está abrindo portas para você, por que que você não está sendo reconhecido onde você está. E aí, na hora da oração aqui, alguém que não viu você na Brasil que não viu as lágrimas que você derramou enquanto atravessava a avenida? Põe a mão no seu ombro e diz assim: Deus te viu na Brasil quando você estava atravessando. Muda? Muda, não muda? O que que Natanael estava fazendo debaixo da figueira? Essa é a pergunta. E a tradição judaica nos ajuda, porque o Talmud diz assim: é debaixo de uma figueira que um verdadeiro israelita sonda o coração de Deus e pergunta pelo fim da história. O que que isso significa? Significa que todo israelita, quando queria entender algo sobre a vinda do Messias, sobre o desfecho da história, sobre o reino vindouro, ele procurava uma figueira, porque era uma espécie de lugar onde Deus poderia falar com ele. Seria como Ana entrando no lugar de adoração e pedindo um filho para Deus. Seria como um judeu entrando numa sinagoga num dia onde não havia ninguém para pedir uma direção de Deus. Seria como você vir durante a semana aqui no templo e ajoelhar-se numa cadeira dessa. Não porque esse lugar é mais especial do que outros lugares, mas porque aqui você se concentra mais em Deus. Quando Jesus diz para Natanael: eu te vi debaixo da figueira, Natanael entendeu o que isso significava. Significa: eu estava vendo você enquanto você falava com Deus. Por isso Natanael faz essa frase, porque de outro modo essa frase é desproporcional. Te vi debaixo da figueira, meu Deus, meu Senhor, tu és o Cristo. Imagina se tivesse visto em cima da figueira. É que a frase não é sobre alguém debaixo de uma figueira, é sobre um coração debaixo de uma figueira. O que Jesus estava dizendo para Natanael é: Natanael, eu vi o seu coração. Eu não conheço você apenas, eu conheço as suas orações mais íntimas, eu conheço os seus anseios mais profundos. E aí quando Natanael diz: tu és o Cristo, tu és o rei de Israel, por causa dessa frase, o próprio Jesus diz: porque eu te disse que te vi debaixo da figueira, você diz isso, você verá coisas maiores. Por quê? Porque quem é capaz de crer no detalhe, vai ver o impossível acontecer. Você entende a força disso? Como naquela história em que Eliseu está, ou Elias, melhor dizendo, está orando para que chova em Israel, ele diz para Acabe: vai chover. E aí foi e ajoelhou-se, e a Bíblia diz que ele colocou a cabeça entre os joelhos. Você já tentou colocar a cabeça entre os joelhos? Alguém quer tentar agora? Chegando em casa, tente colocar a cabeça entre os joelhos. Entre, não sobre, entre. Você não vai conseguir. Algumas mulheres em dores de parto conseguem colocar a cabeça entre os joelhos. Naquele momento decisivo em que ou se gera uma vida ou se gera uma vida, não tem opção. Elas conseguem se dobrar a ponto de a cabeça entrar entre os joelhos. Quando o texto diz: Elias colocou a cabeça entre os joelhos, que é uma coisa tão aparentemente sem propósito, a gente lê tão rápido, é como se a Bíblia estivesse dizendo que ele foi gerar algo. Gerar algo pela fé. Ele foi orar num nível de entrega e comprometimento que é como se fosse ter um parto. Sentir dores de parto. O apóstolo Paulo toma essa ideia lá na frente quando ele diz para a igreja: eu sinto dores de parto a respeito de vocês, porque estou gerando vocês em Cristo. Elias clama a Deus, clama a Deus para que chova. Por quê? Porque ele diz para o rei de Israel que ia chover, e já havia 7 anos não chovia, ou melhor, 3 anos não chovia. Então olha a força desse momento. O profeta olha para o rei e diz: vai chover. E aí o profeta vai orar, gemer, clamar a Deus, para que Deus cumpra a sua palavra, como o profeta crê que ele vai cumprir. E Elias ora e pede para o seu menino ir olhar o céu. O menino olha o céu, volta dizendo, tem nada lá não. Elias ora mais e manda o menino olhar o céu. O menino vai, olha e volta, não tem nada. 7 vezes! Na 7ª, o menino já está doido para ver alguma coisa. Só para o Elias parar. E ele diz, eu vi uma nuvem do tamanho da palma da mão de um homem. Elias diz, prepare o carro, que era a carruagem no caso, porque vem chuva pesada aí. Irmãos, quando a gente sabe quem é o Deus em quem nós cremos, qualquer nuvem do tamanho da palma de uma mão é certeza de chuva pesada.
1: Aleluia.
0: Creia a partir de pequenos sinais. Chegou em casa hoje, teu menino deu um sinal de melhora. A sua crença limitante vai dizer, não passa disso. Ele já fez isso antes, não mudou nada. Que é isso perto de tudo que ele precisa mudar? Isso não é nada. Mas a sua fé vai dizer, Deus começou uma obra na vida do meu filho. Seu casamento não está legal. O cônjuge dá uma pequena demonstração de carinho. Na sua crença limitante, você diria, isso não serve de nada, depois de tudo que me fez. Isso não é nada, tantas mágoas que eu carrego. Isso aí não vai passar disso, isso é fingimento. Mas pela fé você vai dizer, Deus começou uma obra no meu casamento. Veja, em tudo nós podemos fazer isso. A pessoa está endividada, devendo milhares, milhões talvez. De repente, sai uma notícia, tem uma conta lá num banco, tem R$200 lá para você tirar. A sua crença limitante vai dizer, que é R$200 em relação ao que eu devo? Não é nada. Capaz de nem buscar, ou de buscar e torrar. Porque o problema de quem deve, é que começa a tratar o pouco com negligência. Você deve 1 milhão e recebe 1.000, quer saber, esse 1.000 não vai fazer nem cócega, vamos viajar? Viajar para onde com 1.000? Ah, Campo Mourão. Aí sempre vem alguém de Campo Mourão e fala, pastor, Campo Mourão? Tá bom, vai. E também. A nossa crença limitante, ela faz a gente fazer isso. Eu devo 1 milhão, ganhei 1.000. Esse 1.000 não é nada. Olha o que eu estou dizendo para o 1.000 que Deus me deu. Não é nada. É zero. Não serve para nada. Não faz nem cócega na minha dívida. Aí eu não entendo por que eu não resolvo nada. Agora se eu pego esses 1.000 e falo, Senhor, são os primeiros 1.000 do milagre que o Senhor vai fazer. Ah, meu irmão, você não tem ideia do que Deus vai fazer. Por quê? Porque é o que foi dito aqui hoje, é a semente. Jesus disse, o reino de Deus é como um grão de mostarda, você olha para ele e você não dá nada. Nada! É a menor das sementes. Mas você lança em solo e vai ver nascer a maior das hortaliças. Porque Deus é o Deus que transforma o mínimo em máximo, o pouco em muito, a tristeza em cânticos de júbilo. O nosso Deus é um Deus de milagres. Creia a partir de pequenos sinais. E você verá os céus abertos e os anjos de Deus subindo e descendo sobre o Filho do Homem. Porque no final, Jesus diz para Natanael, Natanael, isso não vai ser para a sua glória, vai ser para a minha. E é tão forte isso, que os anjos de Deus não vão subir e descer sobre Natanael, vão subir e descer sobre o Filho do Homem, sobre Jesus. É tão forte isso, que você nem sabe quem é Natanael na história. E Natanael é um dos apóstolos, só que ele ficou conhecido como Bartolomeu. Porque a glória não era para ser dele. A glória era para ser de Jesus. Se você vir coisas maiores, não se esqueça, a glória é de Jesus. Aleluia. Feche seus olhos, curva sua cabeça, nós vamos orar. Aleluia.

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0: Não para. 1:34.
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2: Bora! Estamos chegando!

0: José Ricardo e Thiago.
1: Valeu, Pixote!
2: Coisa linda!
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0: Sexta-feira, boa tarde, e aí, tudo bem com vocês? Tudo certo? Tudo na santa paz? Que bom que permaneça assim durante toda a tarde de sexta-feira, durante todo o fim de semana, muita alegria e alto astral, e nunca se esqueçam, pensamento positivo sempre, e olha, pode acreditar, acredite e confie em Deus, vai dar tudo certo!
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0: É o Frequência Máxima começando a partir de agora comigo, Humberto Filho. Vamos juntos, porque aqui é só alegria. E agora é hora de começar a programação. Já

Stone Júnior, Bagão, Elinho Gesso, André da Chácara Lajeado. Pro Fabinho da Churrasqueira, Antônio Américo, Endo da Deguste. Pessoal da manutenção da Entre Minas, alô, Dona Orgelice, Mamão e o Martins. Pra todos da Escola Gil Brasileiro, a vocês do Atlanta Seguros. Pessoal da Prefeitura Municipal, a vocês da Clínica Medida Certa. Reginaldo, Misaque, o Elias Andretta, aos profissionais da construção civil. Donas de casa, diaristas, Lelê Pedreiro e o Valtinho. Aquele abraço pro Dino, Tuca, todo o pessoal do Douradinho, Dona Elídia. Meu amigo Bonvino, a todos vocês, aquele abraço. Tudo no jeito, depois dos abraços, agora é hora do pontapé inicial aqui na programação do Frequência Máxima e a gente começa com grande sucesso pra você.

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0: Banda Beat, aqui na programação do Frequência Máxima. Olha, aqui você ouve a melhor seleção do passado, aquelas que bombaram, aquelas que marcaram época. Você ouve aqui no Frequência Máxima, mel da sua boca. Como é doce o beijo quando vem da sua boca. Doçura. MC Levinha, ele me falou o que é rave. Renan e Raí, qualquer jeito. Nando Moreno, solidão. Já já tem mais Frequência Máxima.
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0: E olha só, já de volta com a programação do Frequência Máxima nessa tarde maravilhosa e abençoada de sexta-feira. Por aqui nós vamos dando sequência no Frequência, agradecendo e mandando aquele forte abraço de Zaê Tim Maia. Alô, Ademar Sapateiro, aquele abraço, dona Maria e seu Nivaldo. Alô, Marquito, abraço, Valtinho Pimenta, todo o pessoal do supermercado. Alô, Brasil! Gessé, Rastreado, Tubarão, Neguinho, Juliano, Zói. Aquele abraço, dona Rosimar. Alô, Thalisson Carpinteiro. Para todo o pessoal do Laticínio Entre Minas, alô Wesley, Paulo Tapeceiro, também na sintonia com a gente, alô Fubá, o Cássio do Espetinho, Macaquinho, Adriano, Ade Júnior, Dilson, Alô, Jefinho e o Lucimar, pessoal das caçambas, João Paulo Codorna também na sintonia, Fabiano da Panificadora Tempão, Neizinho Flamenguista, alô João, aquele abraço. Bora, bora dar sequência na programação do Frequência, então vem comigo, aumenta o som e vamos curtir agora o grande sucesso.

0: Que legal.
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0: Eclipse of the Heart. Bacana demais essa daí, hein? Pra quem lembra aí aquela turminha dos passinhos nas brincadeiras do Itapajipe Clube. Que época boa, hein? Aí a rodada, tapão na raba. Tivemos ainda o Michel Teló, o tempo não espera ninguém. Felipe e Rodrigo foi a primeira do nosso bloco podcast. Bora fazer o seguinte, turma, rapidinho pro nosso intervalo comercial, porque agora é hora de faturar, mas daqui a pouquinho eu tô de volta, eu não demoro não, hein? Boa tarde, 12h19.
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9: Maravilha, maravilha, já de volta com a programação número 1 do seu rádio, é o Frequência Máxima. Por aqui o bicho tá pegando e nós vamos seguindo, porque não pode parar, se parar aí que complica mesmo, aí que o bicho pega, hein? Vamos lá, simbora! Agora é hora de agradecer, agora é hora de mandar aquele forte abraço, aquele abraço! Aquele abraço pro meu amigo parceiro Eduardo da Pinturas Camaleão, pessoal da Boncar. A vocês do Posto VIP também, meu amigo Fernando Pedreiro. Rogério Condor, Felipe, pessoal da Energia. Alô, meus amigos da Autoelétrica Mendonça. Aquele abraço. Alô, Sidney. Aquele abraço. Janete lá da Triângulo Vistorias, pessoal da Bicicletaria Roda Livre. Felipão e o Fernando lá da Marmoraria também. Alô, seu Manezão das Perneiras, aquele abraço. Para o Fábio Carpinteiro, meu amigo Edson São Paulino. Também para o Valdivino e Gilmar, Thiago Mecânico. Seu Oscar lá da Fazenda Três Barras, pessoal da Implemagre. E também para Marisa, lá do Barton em Casa, um grande abraço. Uma

ótima tarde pra vocês. Agora é hora de abrir mais um bloco, porque você sabe que no Frequência a música não para. Então, meu amigo, minha amiga, aumente o som, põe no 12 e vem comigo.

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0: 11h33.
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2: Isso aqui é repertório novo, é música nova, hein? Raíssa é rodada, menino. Atualizei. É diferente.

0: através do passado. E olha, eu vou falar pra você, a voz é inconfundível. É o Zé Ramalho, Avorai. Tarcísio do Acordeon e Vitor Fernandes, Nega e Caro e Gilmar, Se Ame Primeiro. Eduardito Costa, hein? Que tal? A fila anda. Frequência máxima fazendo a festa no seu rádio nessa tarde gostosa, maravilhosa de sexta-feira. Já já eu tô aqui de volta, hein?
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0: Eu falei pra vocês que era jogo rápido, nós já estamos de volta com frequência máxima arrebentando no seu rádio. E olha só, agora é hora de mandar aquele forte abraço, agora é hora de agradecer o carinho e a sua sintonia. Aquele abraço pra Claudete, o Laudimiro, o pessoal do restaurante Cantinho da Família. Alô, Fabinho, Luzia, Dona Maria, Luquinha, Bolão Japonês, Marcinho, Zé Carlos, Valdinei e Arthur, pessoal também da Construtora de Pedreiro, meu amigo Anderson da padaria, alô, João Filho, pro Vanor, pra Rosa da Lanchonete Roseiras, alô, Curimba, Ariton também tá com ele. Alô, Leandro e o Igor lá das Duas Pontes. Marcelinho, Juvinha, Leandro, Lagoa, Dona Alita. Também pro meu amigo Rodrigo Mariano. Alô, Maria Cleilma. Pessoal da coleta de lixo também. Alô, Jacó, Pintor, Vampeta. Todos recebendo aquele abraço. Abraços e mais abraços mandados. Agora é hora de música aqui no Frequência Máxima. O sucesso não para e a gente segue com mais um grande sucesso, abrindo mais um bloco pra você.

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Faltando 9 para as 3. 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

0: uma música pra animar, pra embalar a sua tarde de sexta-feira. E tá aí que vocês acabaram de curtir Roupa Nova, Whisky a Gogô. Bacana, né? Pichote, mande um sinal, é o Pagode também marcando presença aqui no Frequência Máxima nesta tarde de sexta-feira. Jorge Matheus com a dupla Matheus e Cauã Gaivota. E ainda João Bosco e Vinícius com Ícaro e Gilmar. Tatuagem, Frequência Máxima, bombando na programação aqui da Ita News, todas as tardes de segunda a sexta-feira, da 1h40 às 4. E se liguem, hein? Porque daqui a pouquinho tô de volta. A parada é rápida, hein?
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0: Frequência Máxima já de volta na programação da Ita News. 90,3 todos os dias de segunda a sexta-feira. A sua tarde fica muito mais animada com Frequência Máxima. E agora é hora de mandar aquele abraço. Aquele abraço. Aquele abraço pro Maurício, Zé Márcio, Tim, Neto, Marquinhos, Gil e o Roberto. Pessoal lá da Construserve, alô, alô, Oswaldo e Olavo da Renova Cores. Meu amigo Paulo Vitor, todo o pessoal da Cobre, o Paulinho da Rua Jerônimo, Donizete. Edilene, Cleonice, Aline, Flaviane, Carlinete, Tadico. Todo o pessoal dos setores e departamentos da Prefeitura Municipal, alô Cosme. Pro Gordo, Sambanga, Miguelinho, Andinho, Macaco, Edvar, Janderson. Michael também na sintonia, todo o pessoal da Atlanta Seguros. A vocês do Grand River, pessoal na usina de reciclagem, o Clebinho também, o Iago, o James e o Cassius Clay. Cavadeira, toda a sua turma. Alô, André Mecânico, o Dinho, o Heitor, Gigabyte, João Tiririca e a Carol, a todos aquele abraço. Cola na minha, vem comigo porque agora é hora de dar sequência na programação depois dos abraços mandados e claro, você recebendo aí do outro lado, é hora de curtirmos música, sucesso e aqui tem muito, hein? Vamos lá!
5: Quero ver vocês cantando agora, vai!

grande sucesso no nosso giro musical de recordações diretamente do Túnel do Tempo para esta tarde de sexta-feira, The Cranberries, Linger. Bacana também, eu acho top demais esse flashback, viu? É muito bom, porque a gente faz assim aquela viagem pelo Túnel do Tempo. É bom demais, né não? Quantas e quantas lembranças, histórias e recordações.

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1: Uai, menino, você vai lá no Arraiá do Lajeado? Eu fiquei sabendo que além dos caipiras que vem cantar pro povo, fazer um forró, lá tem uma barraca organizada pela Paia, que é a coisa da nossa terra. E lá tem de tudo um cadinho, comida típica, os doces, prazer, porção, artesanato, a famosa barraca do Mi Verde. Rapaz, diz que tem um caldo lá também, que é de lamber os beijos. 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
7: Maravilha, já de volta, frequência máxima. detonando, arrebentando com a programação aqui nessas

De gostosa de sexta-feira. Aô, sexta-feira chegou, hein? Chegou chegando. Bora mandar abraço? Solta aí, Tim Maia. Aquele abraço pra toda a turma. Pra todo o pessoal da rede de lojas Marquinhos Supermercados, grande abraço. Meu amigo Burico da bicicletaria, Josué lá da marcenaria, borracharia do Baguinho também na sintonia, vocês da Nani Center, grande abraço. Meu amigo Edmar do Foto, Pé de Anjo, Jasner e o Guilherme. Pessoal lá na Fazenda da Lora, hein? Professor Sidelson, Fausto, Gabriel. Alôzão aqui também pra dona Marli, Laênio, Cadu. Alô, dona Diva, aquele abraço. AD Júnior, Cigano, Pereirinha, Mindinha e também o Brancão, grande abraço. Alô, Cleitinho Pintor. Pessoal do posto da 16 e minha amiga Marisa lá do Barto em Casa, também o Paulinho, Glaucimar, grande abraço pra vocês e obrigado pelo carinho. Simbora, bora, turma! Comigo aqui assim é jogo rápido, hein? Sem muito blá blá blá, sem muito lero lero, a gente segue com frequência máxima, fazendo a festa no seu rádio.

0: É bom relembrar um pouquinho com vocês essas canções, né? Que marcou a vida de todo mundo. Você tem o quê? 10 anos atrás isso?
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0: fechando mais um bloco na programação do Frequência Máxima. The Outfield, Your Love. Essa daí é bacana também demais, hein? Julia B também passou por aqui. Se essa vida fosse um filme, olha, eu vou te falar, seria merecedor de muitos Oscars, viu? Lucas Luco, Mozão, Diego e Vitor Hugo por toda a vida e também Mala Pronta. Foi um poporri do Diego e Vitor Hugo. Olha, vamos fazer o seguinte, último intervalo comercial do Frequência Máxima e daqui a pouquinho tem o nosso último bloco de hoje, tá bom?
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0: E é isso aí, já de volta depois dos comerciais, agora pra gente dar início à última sequência e ao último bloco nessa tarde gostosa de sexta-feira aqui do Frequência Máxima. Mas antes, porém, né, a gente vai mandar aquele abraço. Aquele abraço pra Dona Aparecida Lisboa, Dona Adélia. Thiago Gessner, as meninas do Smart. A Luana, Estela, Verônica.

Patrícia Roberta, Josael Eletricista, seu Álvaro lá do Bedeguinho. Alô, Dinho, meu amigo Macaia, pras minhas amigas garis também. Dona Maria do Bolinha, Dona Neide Araújo, alô, Geusa, Kátia. Leozinha, seu João Vasconcelos lá da Rua 24, Nenenzinho Chapa, pessoal da loja Badulac, o José Henrique e a Simone, meu amigo Chatobinha e todo o pessoal da Automecânica JF, aquele abraço! E agora é o seguinte, último bloco do Frequência Máxima e nós vamos aqui começando muito bem com essa daqui, ó. Aumenta o som aí, eu toco a música aqui.

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0: pra gente fechar a programação de hoje com chave de ouro, Labus, Sweet Dreams. Tivemos também o MC Cidinho e o Doca, Rap das Armas, Danilo e Davi, Não Mexe Nas Minhas Gavetas, e aqui também Diego e Vitor Hugo, Errado o Triplo. Turma, tô indo nessa, hein? Na sequência tem Formigão chegando com Pedra 90, segunda edição. Muito juízo nesse finalzão de semana. Cuidado, aproveitem, descansem. Vão pra balada, mas olha, com muito cuidado, tá bom? Se cuidem! Beijo grande no fundo do coração de vocês. Aquele abraço e até segunda-feira, se Deus assim nos permitir. Valeu demais, fui!
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2: Aô, tarde maravilhosa! Sextou, sextou, bebê! Hoje é dia 2, né? Dia 2 de junho, não 3, né? Ô, Formigão, pelo amor de Deus! Hoje é dia 3 de julho de 2026. Nossa Senhora, que é isso? É isso aí, um grande abraço pra você, sejam todos bem-vindos. Boa tarde, papai, boa tarde, mamãe, titio, titia, vovó, vovô. Boa tarde, criançada, boa tarde, família. Vamos chegando com muita música boa pra você nessa tarde maravilhosa. E hoje tem ele, Eduardo Costa. Eduardo Costa cantando Deus é Caipira e vários outros sucessos aí pra você, né? É, hoje lá no Arraiá do Lajeado 2026, você vai poder curtir o grande show de Eduardo Costa. Ele cantando Deus é Caipira, linda, linda. Tem a fila. É, a fila anda, né? E vários outros sucessos, né? Pescador e Catireiro, né? Então é muito modão aí pra você curtir hoje lá com Eduardo Costa, lá no Arraiá do Lajeado. 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E hoje tem Eduardo Costa. E ó, vamos fazer esse bloco inteirinho com Eduardo Costa, né? Eduardo Costa, Deus é Caipira, Deus é Pescador e Catireiro, né? Linda, linda. A fila anda. São sucessos que vai estar tocando hoje, né? Que ele vai estar cantando ao vivo pra vocês. Vamos lá então, canta. Faz uma prévia pra nós, Eduardo Costa. Canta pra nós.

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1: 4 horas e 11 minutos.

0: Olha o intervalo, aquele intervalo maroto. Vapt, vupt, já eu volto.
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8: 4:31. Muito bem, muito bem. Boa tarde, tarde boa. Trazendo mais música neste bloco pra vocês. Em nome da Autoelétrica Mendonça, Juninho Bateria, que são mais de 40 anos de tradição em Itapajipe, eu trago pra vocês Traia Véia e Gustavo Lima, Equivocada. Lembrando que Traia Véia estará amanhã fazendo aquele showzaço, né? Aí pra vocês, né? Traia Véia. E hoje tem Eduardo Costa, né? É, hoje tem Eduardo Costa fazendo aquele showzaço aí, né? Ó, vamos passar aí algumas do Traia Véia aí pra vocês, né? Traia Véia, Equivocada, Wi-Fi, Largado Num Lençol, né? Com participação de Eduardo Melo. E Você Virou Saudade Maus Bocados. É, virou saudade Maus Bocado, né? É isso aí. Então vamos lá então. É sucesso Traia Véia pra vocês. 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
1: 4 horas e 36 minutos.

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2: 4:39.

0: Fica aí, vai.
1: muito bem, vamos aí para um rápido intervalo. Já, já a gente volta trazendo mais sucesso pra você. Daqui a pouquinho a gente volta trazendo muito modão daquele jeito. É, você não pode perder hoje, Eduardo Costa, tocando e cantando pra vocês os maiores sucessos. Já eu volto.
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1: Já vamos chegando com mais um bloco recheado de muita música boa. 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Olha esse bloco que vem aí recheado de muita música para vocês, né? Olha, vamos ver aqui, quem é que levem? Formigão, João Bosco e Vinícius, Tempo ao Tempo, Gustavo Lima, Fui Fiel, Jean Giovanni, Dois Corações, de Paulo e Paulino, Tô Indo Embora, sucesso! É pra você do outro lado curtindo a nossa programação.

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1: Um minutinho para 5 horas.

0: muito bem, vamos aí para um rápido intervalo, já já a gente volta trazendo mais sucesso pra você, daqui a pouquinho a gente volta trazendo muito modão daquele jeito, é, você não pode perder hoje, Eduardo Costa, tocando e cantando pra vocês os maiores sucessos, já eu volto.
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0: 5 e 9. Muito bem, chegando com mais um bloco. Mais um bloco recheadíssimo de muita música boa. 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Conveniência Diniz do Roberval traz para vocês Panda, Corpo Nu, Ana Castela, Zezé e Zezé de Camargo. Você vai ver. Manu Batidão, Tic Tac, Zenete Cristiano, Caseiro. É sucesso, é um atrás do outro. Pessoal do Alô Brasil, aquele abraço aí pra vocês. Alô Geisiane, é, a Geisiane tá lá ligadinha na nossa programação lá no supermercado Alô Brasil, aquele abraço. Vamos lá então, Panda, Corpo Nu.

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1: 5:19 na Ita News.

Olha o intervalo! Aquele intervalo maroto é VaptVupt! A gente vai e volta rapidinho! Grande abraço para você que está do outro lado curtindo a nossa programação! 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
4: Muito bem, muito bem. Boa tarde, tarde boa. 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E hoje tem Eduardo Costa, né? Eduardo Costa, aquele showzaço aí no Arraiado Lajeado para vocês, certinho? Tá todo mundo convidado. 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Vamos lá então, composição do nosso amigo Florenço, medalhão apaixonado. Bruna e Calil, Entre o Copo e a Saudade. Marília Mendonça, Cuida Bem Dela. Zenete e Cristiano, Quase Todo Dia. Ó, essa daqui eu vou mandar lá pra Geisiane, né? A Geisiane, que está lá no Alô Brasil, né? Pessoal do Alô Brasil aí, tá ligadinho conosco. Essa aí, vamos lá então. É sucesso, Zenete e Cristiano, Quase Todo Dia. Vai lá, modão, composição do Florenço.

0: E já vamos aí para um rápido intervalo, aquele intervalo maroto. Tchup, tchup. Já eu volto.
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0: 5h49. 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Freitas Gás e Água Mineral traz para vocês mais um bloco recheadíssimo de muita música boa. Rio Negro e Solimões, né? Chora Viola, Rick Renner, De Volta para o Futuro. César e Paulinho, tem César e Paulinho também, olha só, Viajante Solitário, né? É modão, é pra você do outro lado curtindo a nossa programação.

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1: Ita News, 7 minutos para 6 da tarde.

0: Olha o intervalo, aquele intervalo maroto, é VaptVupt. Quero mandar um grande abraço a todo o pessoal das oficinas ligadinho conosco. Grande abraço também a todo o pessoal dos supermercados ligado. Grande abraço ao povo do comércio local.
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3: 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É momento de paz com a oração para abençoar a sua vida e sua família.

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7: Muito bem, chegando com mais uma hora aí no apoio da Costa Grelli Engenharia Construtora e Loteamento. Direção do Engenheiro Civil, Rodolfo Costa Grelli, trazendo para vocês Luiz Cláudio e Juliano, seu jardineiro. Leandro e Leonardo, não aprendi a dizer adeus. Victor e Léo, fada. Ei, modão, hein? Esse modão do Victor e Léo, do Leandro e Leonardo e do Luiz Cláudio e Juliano, rapaz do céu, é modão para tomar uma gelada.

0: Muito bem, vamos aí para um rápido intervalo. Nessa noite maravilhosa, já já a gente volta trazendo mais sucesso para você. Não saia da sintonia.
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com muita música boa nesse bloco. Olha só esse bloco. Duduque Dalvan, né? Duduque Dalvan. Meu Martírio, Daniel. A Volta do Boiadeiro. César e Paulinho. Canoeiro, Belmonte e Amaraí. Saudade de Minha Terra. Oh, vai lá pro Sotoninho, né? Oh, Sotoninho, a esposa. Todo o pessoal sempre ligadinho aí na nossa programação. Vamos lá então, é modão.

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1: Ita News 6:28.

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1: 6 horas e 32 minutos.

0: Muito bem, muito bem. Vamos aí para um rápido intervalo. Já, já a gente volta trazendo mais sucesso para vocês. E ó, quero mandar um grande abraço aí pro Sou Abel, né? Sou Abel da Pimenta, né? 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Nossa senhora, é isso aí. 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
1: Muito bem, Rei da Pesca do Joelinho, Freitas Gás e Água Mineral e Costa Grela Engenharia, Loteamento e Construtora, traz para vocês o nosso último bloco dessa noite maravilhosa. Vou deixando um grande abraço a todos vocês, convidando vocês para o grande show de Eduardo Costa hoje, né? Lá no Arraiá do Lajeado. E também convidando você para dar um passadinho lá no Alabama Oeste Caldos, tomar aquele delicioso caldo de feijão, vaca atolada, frango com gueroba. Tem também aquele delicioso quentão. E no domingo tem frango na brasa, né, Formigão? Tem frango na brasa, não esquecendo. Aí frango na brasa, aquele suculento frango na brasa e também aquela coxa sobre coxa, certinho? Fiquem todos com Deus e até amanhã no programa. É, amanhã é sabadão, né? Amanhã é sabadão com Formigão. Amanhã não é Pedra 90, não. Amanhã é sabadão com Formigão, beleza? Grande abraço a todos vocês. Fiquem todos com Deus. Mato Grosso e Matias, Santa Maria do Brasil, Lourenço e Lorival, o telefone chora. Joaquim Manuel, Som de Cristal, João Mineiro e Marciano, Esta Noite como Lembrança. Essa daí, um grande abraço a todos vocês. Tem Guilherme Santiago, Ladrão de Muleta, e segura cuidado nessa festa. Vamos lá então, é modão, Formigão.

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1: Pedra 90, 3 para 7.

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1: 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E atenção para a hora certa, 7 horas.
2: Em Brasília, 19 horas.
3: Está no ar a Voz do Brasil. As notícias do governo federal que movimentaram o país no dia de hoje.
4: Olá, boa noite.
2: Boa noite para você que nos acompanha em todo o país.
4: Sexta-feira, 3 de julho de 2026.
2: Vamos ao destaque do dia: educação, saúde e habitação.
4: Novos hospitais, inovação e atendimento especializado terão investimentos de mais de 465 milhões de reais.
2: Inaugurados 10 campi de institutos federais pelo Brasil.
4: Minha Casa Minha Vida entrega mais de 1.600 moradias em 6 estados.
2: Presidente Lula defende investimentos em infraestrutura social e acesso a serviços públicos essenciais.
5: É o dinheiro, que gera mais emprego, que gera mais renda, que gera mais desenvolvimento e que gera conquista para todo mundo. Esse é o dinheiro bom.
4: E ainda, fortalecimento do empreendedorismo.
2: Mais oportunidades para contratação de serviços pelo governo federal.
4: Desenrola MEI. Microempreendedores individuais que estão na dívida ativa poderão limpar o nome da empresa. Gabriela Noronha.
6: A iniciativa vai atender mais de 3 milhões de MEIs que possuem pendências na dívida ativa da União.
2: Você vai ouvir também incentivo à produção aliada à preservação ambiental.
4: O Fundo Amazônia vai investir até 230 milhões de reais para fortalecer negócios na Amazônia Legal. André de Barros Lima.
7: O apoio inclui assistência técnica, formação, capacitação, assessoria para gestão e regularização documental.
2: Hoje na apresentação da Voz do Brasil, eu, Mariana Jungmann e Luciano Seixas.
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2: Ambulâncias, unidades odontológicas, inauguração de institutos federais e mais de 1.600 moradias.
4: O governo do Brasil realizou várias entregas nesta sexta-feira na saúde, educação e habitação, com investimentos de mais de 1 bilhão de reais pelo Programa de Aceleração do Crescimento.
2: A entrega foi feita ao mesmo tempo em 12 cidades diferentes.
8: Todas as entregas foram simultaneamente em cidades dos estados de São Paulo, Rio de Janeiro, Pernambuco, Amazonas, Piauí, Alagoas e Sergipe, com participação de ministros e autoridades locais por videoconferência. Na educação, foram inaugurados 10 novos campi de institutos federais, com investimento de 206 milhões e 600 mil reais, sendo 196 milhões de reais do novo PAC. As unidades ampliam a oferta de ensino técnico e profissionalizante, parte do plano de expansão da rede federal, que prevê a construção de 111 novos institutos em todo o país, com potencial para criar 155 mil novas vagas. O ministro da Educação, Leonardo Barchini, destacou que o governo investe em educação de qualidade e oportunidades para os estudantes.
9: Você entra aqui no ensino médio, você pode fazer graduação, você pode fazer licenciatura, você pode fazer curso subsequente, você pode fazer mestrado, doutorado, enfim. Isso aqui abre as portas para todas as oportunidades que os nossos jovens precisam.
8: Na saúde, o governo do Brasil anunciou investimentos de 464 milhões e 800 mil reais para fortalecer o Sistema Único de Saúde. O pacote inclui a entrega de ambulâncias, unidades odontológicas móveis, micro-ônibus para transporte de pacientes, equipamentos para hospitais e unidades básicas de saúde, além da ampliação do programa Agora Tem Especialistas. Também foram inauguradas novas estruturas hospitalares e anunciadas ações para ampliar o atendimento especializado e incentivar a inovação tecnológica no SUS. Explica o ministro da Saúde, Alexandre Padilha.
10: É o Brasil ter cada vez mais capacidade de produzir aqui no Brasil os medicamentos, as tecnologias, o conhecimento necessário para cuidar da saúde do nosso povo, para a gente ficar soberano.
8: Na habitação, 1.619 novas moradias do programa Minha Casa Minha Vida foram entregues simultaneamente em 6 estados, beneficiando cerca de 6.500 pessoas. O investimento é de aproximadamente 263 milhões de reais. O ministro das Cidades, Vladimir Lima, disse que somadas as entregas realizadas nessa semana, já são 1.753 novas moradias destinadas a famílias de baixa renda em diferentes regiões do país.
11: Hoje nós temos 2 milhões e 500 mil moradias contratadas no âmbito do programa Minha Casa Minha Vida. E vamos chegar até 3 milhões no final deste governo.
8: O presidente Lula defendeu investimentos em infraestrutura social e o acesso da população a serviços públicos essenciais.
5: Dinheiro bom é dinheiro investido em obra, em educação, em saúde, em ferrovia, em rodovia. É o dinheiro que gera mais dinheiro, que gera mais emprego, que gera mais renda, que gera mais desenvolvimento e que gera conquista para todo mundo. Esse é o dinheiro bom.
8: Somadas, as ações dessa sexta-feira representam mais de 930 milhões de reais em investimentos nas áreas de educação, saúde e habitação. Reportagem Pablo Mundim.
4: E o presidente Lula sancionou lei que cria a Universidade Federal do Esporte, vinculada ao Ministério da Educação.
2: A universidade vai, em um único local, desenvolver atividades de ensino, pesquisa, extensão e inovação, voltadas ao desenvolvimento da ciência do esporte.
4: Entre as finalidades estão capacitar profissionais para atuar em organizações esportivas e no treinamento de atletas e incentivar a produção de conhecimento científico e tecnológico na área.
2: Com sede em Brasília, a universidade poderá instalar campi em outros estados.
4: Mais fôlego para quem empreende no Brasil.
2: Essa semana, o governo federal anunciou medidas para quem trabalha como MEI.
4: Hoje foram anunciadas mais duas novidades: o Desenrola MEI, voltado para quem precisa regularizar dívidas fiscais,
2: e a expansão do Contrata Mais Brasil, plataforma que conecta os empreendedores que querem prestar serviços a órgãos públicos.
12: O Desenrola MEI vai permitir que microempreendedores individuais de todo o Brasil renegociem dívidas tributárias. A iniciativa vai atender mais de 3 milhões de MEIs que possuem pendências na dívida ativa da União. Serão atendidos empreendedores com débitos de até 20 mil reais. Entre as facilidades inéditas está o parcelamento dos débitos em até 145 meses ou mais de 12 anos. Os descontos sobre juros, multas e encargos legais podem chegar a 70%. Annelise Lenze, procuradora da Fazenda Nacional, explica o objetivo.
13: É um programa de transação tributária customizado para sustentabilidade do pagamento e para a saúde financeira desses MEIs e que vem fechar o ciclo de estímulo a novos créditos, a novos negócios, ao desenvolvimento econômico e social e a proteção também, proteção social de cada um desses MEIs.
12: Outra nova medida é a expansão do Contrata Mais Brasil, que facilita a contratação de microempreendedores individuais. O profissional se cadastra na plataforma e pode prestar serviços para os governos federais, estaduais e municipais, como pintura, manutenção, entre outros. O programa agora terá 141 atividades econômicas contempladas. Antes eram 107. Foram incluídos serviços como alimentação, fotografia, produção cultural, estética e organização de eventos. Além disso, mais instituições estão aderindo à plataforma. Quase 90 novos órgãos aderiram ao sistema, incluindo o Banco do Nordeste e a Fiocruz. O ministro do Empreendedorismo, Paulo Pereira, fala quantos empreendedores podem ser alcançados com as mudanças.
14: Bancos públicos, empresas estatais, serviços federais passam a incluir os seus serviços no Contrata Mais Brasil, ao mesmo tempo que mecanismos de busca ativa desses MEIs farão um esforço para incluir algo como um potencial de 5,5 milhões de MEIs, algo como que pode chegar a 6 milhões de MEIs na plataforma pública. Então, uma plataforma de compras públicas voltada para os MEIs.
12: Os anúncios fazem parte de uma série de medidas anunciadas para os microempreendedores. Na segunda-feira, o presidente Lula já havia enviado ao Congresso Nacional a proposta de reajuste do teto de faturamento do MEI, de 81 mil para 140 mil por ano. Atualmente, o Brasil possui mais de 16 milhões de microempreendedores individuais. Reportagem Gabriela Noronha.
4: Quem tem interesse em participar do Desenrola MEI poderá acessar o sistema a partir do dia 6 de julho no site www.regularize.pgfn.gov.br.
2: O programa Gás do Povo agora chega a 100% dos inscritos no Cadastro Único de Programas Sociais do Governo. governo do Brasil.
4: São mais de 15 milhões de recargas do botijão de gás de 13 quilos que estarão disponíveis aos beneficiários a partir do próximo dia 10 de julho.
15: Para a dona de casa Maria José de Carvalho, o botijão de gás na cozinha é motivo de alívio. Moradora do Sol Nascente no Distrito Federal, ela recebe o botijão gratuitamente por meio do Programa Federal Gás do Povo. Segundo Maria, foi graças ao programa que ela deixou para trás o fogão a lenha.
16: Quando eu morava no barraco de madeira, eu cozinhava na lenha, porque aqui é uma quadra que ninguém presta nada para ninguém, né? Agora melhorou um pouco.
15: Lançado em setembro de 2025 para substituir o antigo Vale Gás, o programa Gás do Povo é administrado pelos Ministérios de Minas e Energia e do Desenvolvimento e Assistência Social, Família e Combate à Fome. Segundo o governo federal, já são quase 15 milhões de recargas gratuitas realizadas em todo o Brasil desde o início do programa, como explica o ministro de Minas e Energia, Alexandre Silveira.
17: É 100% de cobertura. Já são 15 milhões de recargas, hoje o país todo está coberto. Onde não tem revenda, as distribuidoras estão chegando com a entrega em veículos móveis e todo o público-alvo, que é o público do Cade Único, já recebe o botijão de gás, essa grande medida de proteção social.
15: Em julho, os beneficiários do programa poderão retirar a recarga gratuita do botijão de gás de 13 quilos a partir do dia 10. O benefício ficará disponível até 9 de agosto. A retirada do botijão pode ser feita diretamente nas 26 mil revendas credenciadas, espalhadas por mais de 4.800 municípios brasileiros. Com locução de Nazi Brum, reportagem de Gabriela Noronha.
2: O Escritório Nacional Antifacção foi inaugurado nesta sexta-feira, no Rio de Janeiro.
4: A nova estrutura, lançada pelo Ministério da Justiça e Segurança Pública, integra o programa Brasil contra o Crime Organizado.
2: O objetivo é apoiar as ações integradas desenvolvidas pelas Forças de Segurança Pública.
4: Além do Rio de Janeiro, o escritório já está presente em São Paulo e estará posteriormente em Foz do Iguaçu, no Paraná.
2: Segundo o ministro da Justiça e Segurança Pública, Wellington César Lima, a medida quer aproximar a União dos principais centros de atuação do crime organizado no país.
18: Visa exatamente que nós venhamos a nos aproximarmos mais das realidades específicas de determinados estados da federação, como no caso do Rio de Janeiro e São Paulo, também teremos um ponto em Foz do Iguaçu. Fundamental que para a fluidez dessas informações locais, estabelecimento de estratégias customizadas específicas para a realidade local, o Ministério da Justiça se faça presente.
4: Em 2016, foi sancionada uma nova lei contra o tráfico de pessoas, que virou um marco para o Brasil.
2: Ela aumentou a possibilidade de investigação, a criminalização e as penas, além de garantir maior assistência às vítimas.
4: Para celebrar os 10 anos da lei, novas parcerias foram firmadas para combater esse tipo de crime.
2: Disfarçado de oportunidade de trabalho no exterior, o tráfico de pessoas segue fazendo vítimas no Brasil. Uma nova rota identificada pelo Ministério da Justiça e Segurança Pública tem um destino líder, Camboja, na Ásia. 44 brasileiros foram aliciados no ano passado para atuarem em centros de crimes digitais naquele país, como explica o diretor do Departamento de Migrações da Secretaria Nacional de Justiça do Ministério da Justiça e Segurança Pública, Vitor Semple.
19: Brasileiros estão sendo vítimas de esquemas, os chamados scam centers, que são brasileiros sendo transportados, exportados por meio de aliciamento para o Camboja e para os outros países para dar golpes digitais em brasileiros aqui no Brasil.
2: No ano em que a Lei Brasileira de Enfrentamento ao Tráfico de Pessoas completa 10 anos, o Ministério da Justiça lançou duas parcerias para ampliar as ações de prevenção desse crime no país. A primeira é no campo dos esportes, com a criação de uma cartilha que orienta atletas, familiares, treinadores, dirigentes e demais profissionais sobre os riscos do aliciamento por falsas promessas de contratos e oportunidades esportivas. Para o coordenador-geral de inteligência esportiva do Ministério do Esporte, Diogo Silva, grandes eventos esportivos podem ajudar a dar visibilidade ao tema.
20: Colocando isso dentro do contexto atual que nós estamos vivendo, onde a Copa Copa do Mundo Futebol Feminino vai ter a oportunidade de apresentar essa proposta para as pessoas e alertar as pessoas.
21: Outra iniciativa é a campanha da Agência Nacional de Aviação Civil para conscientização sobre tráfico de pessoas e trabalho escravo. De acordo com Diana Helena Ferreira, da Agência Nacional de Aviação Civil, profissionais que atuam em aeroportos são capacitados para reconhecer situações de risco e denunciar.
22: Por meio dos treinamentos, eles conseguem identificar sinais, né, que algumas, né, possíveis vítimas podem manifestar, como de nervosismo, às vezes não saber responder determinadas perguntas dos agentes. Né, eles sabem um canal, por exemplo, para acionar a Polícia Federal ou outro órgão policial que esteja no aeroporto.
21: Os homens já foram maioria nos casos de tráfico para trabalho em condição análoga à de escravo, mas dados recentes do Ministério da Justiça e Segurança Pública mostram que as mulheres passaram a ser as principais vítimas, principalmente quando se refere à exploração sexual. Quanto à faixa etária, a maioria das pessoas identificadas está em idade economicamente ativa, entre 18 e 59 anos. Reportagem Graziele Bezerra.
2: E mais um aliado no combate ao feminicídio.
4: Está em construção uma linha do tempo que mostra o caminho percorrido pelas vítimas de violência desde o primeiro boletim de ocorrência.
2: Com esse histórico, será possível criar mecanismos de alerta para a atuação preventiva das autoridades antes que o crime aconteça.
23: Os casos de feminicídio no Brasil recuaram 11,45% nos primeiros meses após o lançamento do Pacto contra o Feminicídio em fevereiro deste ano. Isso representa 30 vítimas a menos em relação ao mesmo período do ano anterior. Ainda assim, entre abril e maio, 232 mulheres foram assassinadas em razão do gênero. E para fortalecer a luta contra o feminicídio, uma nova estratégia está sendo desenvolvida. Trata-se de uma linha do tempo que cruza dados dos boletins de ocorrência de violência doméstica registrados pelas vítimas. A ideia é agir preventivamente, como explica a idealizadora do sistema, Luana Teixeira, servidora da Secretaria Nacional de Segurança Pública.
24: O feminicídio, ele é o final de toda uma escalada da violência. A partir do momento que essa mulher entrar num ciclo de violência, no primeiro boletim de ocorrência, nós vamos emitir um alerta para todas as autoridades envolvidas, né? Para que ela não chegue no ápice do feminicídio. Como a gente observou, 15% morrem até 12 meses e 18% morrem até 24 meses. Nossa expectativa principal é essa, é salvar vidas em vez de contar as mortes.
23: A ferramenta faz parte do Centro Integrado Mulher Segura, uma estrutura dentro do Ministério da Justiça e Segurança Pública que usa inteligência e integração de dados para proteger mulheres em todo o Brasil. Para a construção da linha do tempo, foram reunidos dados das secretarias de segurança estaduais e do Banco Nacional de Boletins de Ocorrência. Com as informações, também é possível construir um histórico de atuação dos agressores, de acordo com Luana Teixeira.
24: Às vezes ele comete uma violência aqui no estado, mas aí vai para outro estado e lá não consta que ele cometeu essa violência, porque os sistemas não se conversam. E com Mulher Segura, você vai conseguir olhar tudo isso. Eu consigo ver que esse cara já fez, já praticou violência em vários outros estados.
23: Embora a plataforma ainda esteja em fase de estruturação, já conta com perfis específicos para delegacias e órgãos do judiciário, possibilitando notificações automáticas e a visualização do histórico da vítima e do agressor em diferentes estados. O próximo passo é integrar esses dados ao Sistema Único de Saúde para detectar casos de violência subnotificados. Reportagem Luciana Colares de Holanda.
4: O governo do Brasil finalizou a cessão da área da favela do Moinho para o governo de São Paulo.
2: O terreno na capital paulista era da União e abrigou cerca de 850 famílias.
4: Hoje, no ato de assinatura, a ministra da Gestão e da Inovação, Esther Dweck, destacou o atendimento habitacional às famílias como parte da negociação.
0: Eu acho que esse momento agora ele vai encerrar um capítulo e começar um novo, né? Justamente naquela área que era a favela do Moinho, que agora vai se tornar o Parque do Moinho. Para que a gente pudesse transformar aquela área num parque, a gente precisava garantir a moradia digna para as pessoas que estavam ali naquela região. O governo federal, por meio do Minha Casa Minha Vida, entraria com 180 mil e o governo do estado com 70 mil para permitir que as pessoas pudessem comprar uma casa de até 250 mil. A grande maioria pôde ficar no centro da cidade, porque essa é uma área extremamente central e essa era uma dos pleitos das famílias, que elas não fossem deslocadas do centro da cidade.
2: Até agora, 84% das famílias já estão com novos imóveis contratados.
4: O governo paulista terá 48 meses para concluir as obras de construção do novo parque.
2: Apoio às comunidades da Amazônia que atuam com produtos da biodiversidade.
4: Serão financiadas ações para fortalecer os negócios com foco na conservação ambiental.
1: O Fundo Amazônia vai investir até 230 milhões de reais para fortalecer negócios comunitários da sociobioeconomia em todos os estados da Amazônia Legal. O investimento vai ocorrer por meio do edital Prospera Amazônia, lançado pelo Ministério do Meio Ambiente e Mudança do Clima e que é fruto de um acordo de cooperação com o BNDES, o Banco Nacional de Desenvolvimento Econômico e Social. O edital vai selecionar organizações para oferecer serviços a empreendimentos comunitários que trabalham com produtos e serviços da sociobiodiversidade e que sejam formados principalmente por povos indígenas, quilombolas, extrativistas, ribeirinhos, agricultores familiares e demais povos e comunidades tradicionais. O apoio inclui assistência técnica, formação, capacitação, assessoria para gestão e regularização documental. Também contempla serviços de adequação sanitária e ambiental, certificação, agregação de valor, acesso a crédito e a mercados. Ao todo, o edital poderá apoiar ações em até 106 municípios da Amazônia Legal. A chefe do Departamento de Gestão do Fundo Amazônia do BNDES, Fernanda Garavini, destaca a importância dessa parceria entre o banco e o Ministério do Meio Ambiente e Mudança do Clima.
3: Com essa parceria, o Ministério de Meio Ambiente e Mudança do Clima e o BNDES, usando os recursos do Fundo Amazônia, pretendem transformar a produção sustentável dos territórios amazônicos em negócios mais estruturados, capazes de gerar renda, ganhar escala e acessar novos mercados, sem abrir mão da conservação da floresta e dos modos de vida dessas populações, que protegem a floresta.
1: Gerido pelo BNDES, sob coordenação do Ministério do Meio Ambiente e Mudança do Clima, o Fundo Amazônia já apoia mais de 150 projetos, estando presente em 73% dos municípios dos 9 estados da Amazônia Legal. Reportagem André de Barros Lima.
2: O Exame Nacional do Ensino Médio 2026 já contabiliza mais de 5 milhões de inscritos.
4: É o maior número já registrado pelo exame desde 2022.
2: Entre as principais novidades dessa edição está a inscrição automática dos estudantes concluintes do ensino médio da rede pública.
4: Outra mudança foi o aumento no número de municípios onde as provas serão realizadas.
2: Nesse ano, o exame será aplicado nos dias 8 e 15 de novembro em todos os estados e no Distrito Federal.
4: É a principal porta de entrada para a educação superior no Brasil.
2: É utilizado para ingressar em universidades públicas por meio do Sistema de Seleção Unificada, o SISU, ou em instituições privadas pelo ProUni, o Programa Universidade para Todos.
4: Também é utilizado por estudantes que buscam financiamento em instituições de ensino pelo FIES.
2: E fique de olho, as inscrições para quem quer participar do FIES abrem no dia 14 de julho.
6: O Ministério da Educação publicou o edital do processo seletivo do FIES, Fundo de Financiamento Estudantil, para o segundo semestre de 2026. As inscrições são gratuitas e estarão abertas de 14 a 17 de julho, exclusivamente pela internet no endereço acessounico.mec.gov.br/FIES. Neste ano, o MEC oferece mais de 112 mil vagas para o FIES, considerando os processos seletivos do primeiro e do segundo semestre. Para se inscrever, é necessário ter participado do Exame Nacional do Ensino Médio, o Enem, a partir da edição de 2010. No exame, o candidato deve ter obtido média aritmética de, no mínimo, 450 pontos nas 5 provas, sem ter zerado a redação. Além disso, não deve ter participado na condição de treineiro. Outra exigência é possuir renda bruta familiar mensal por pessoa de até 3 salários mínimos. O resultado da pré-seleção na chamada única vai ser divulgado.

0: comunicação.
1: Fique agora com as notícias do Poder Judiciário e do Congresso Nacional. Boa noite, bom fim de semana.
0: A gente volta na segunda-feira. Boa noite.
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4: Presidente do STF defende a atuação conjunta das cortes latino-americanas para proteger a democracia.
5: STJ julga primeiro repetitivo em sessão totalmente virtual e define requisitos para justiça gratuita a pessoas jurídicas.
4: TST recebe relatório sobre estudo inédito sobre a exclusão de pessoas LGBTQIAPN. Mais no mercado de trabalho.
5: Boa noite, eu sou Marcela Luiza.
4: E eu sou Walter Lima.
5: O presidente do Supremo Tribunal Federal e do Conselho Nacional de Justiça, ministro Edson Fachin, defendeu uma atuação articulada entre as cortes constitucionais da América Latina para fortalecer a proteção da democracia, da independência judicial e dos direitos fundamentais.
4: A declaração foi feita durante o 31º encontro de tribunais, cortes e salas constitucionais da América Latina e do Caribe, realizado em Montevidéu, no Uruguai. Fernanda Porto.
6: No evento, Fachin disse ainda que o reconhecimento da democracia como um direito humano autônomo, como está sendo debatido pela Corte Interamericana de Direitos Humanos, poderá fortalecer juridicamente a independência do Poder Judiciário, a autonomia dos tribunais constitucionais, a integridade dos processos eleitorais, os mecanismos de freios e contrapesos, além da proteção das liberdades fundamentais.
5: O Conselho Nacional de Justiça encerrou o primeiro semestre de 2026 com 326 processos julgados pelo plenário e mais de 6 mil processos analisados e arquivados.
4: No período, o órgão também aprovou normas e definiu políticas para o judiciário em todo o país. Marcelo Della Libera.
7: O balanço divulgado pelo CNJ mostra que nos 6 primeiros meses do ano, o plenário realizou 24 sessões, entre presenciais e virtuais. O colegiado também aprovou 15 resoluções de cumprimento obrigatório pelos tribunais e 3 recomendações sobre boas práticas em áreas como gestão processual, inovação tecnológica, direitos humanos, acesso à justiça e melhoria da prestação jurisdicional. Na área disciplinar, o plenário do Conselho julgou 10 procedimentos administrativos disciplinares e aplicou sanções em 8 deles. Também determinou o afastamento cautelar de 9 magistrados durante a tramitação dos processos e analisou 9 revisões disciplinares com aplicação de pena de disponibilidade em 2 casos.
5: Pela primeira vez, o STJ julgou um recurso repetitivo em sessão totalmente virtual.
4: Na ocasião, foram estabelecidos critérios para a concessão da gratuidade de justiça a pessoas jurídicas. Fátima Uchoa.
8: A tese fixada pela Corte Especial do STJ sobre o rito dos repetitivos deve ser seguida por todos os juízes e tribunais do país ao analisarem a mesma questão de direito. O colegiado definiu que a pessoa jurídica deve apresentar informações que permitam avaliar a real situação econômico-financeira, não sendo suficiente demonstrar inatividade ou redução do faturamento. Segundo o ministro relator Luiz Felipe Salomão, a concessão da gratuidade de justiça segue regras diferentes para pessoas físicas, que têm presunção relativa de veracidade na declaração de insuficiência de recursos, enquanto a pessoa jurídica deve comprovar não ter condições de arcar com as despesas processuais.
5: Um estudo inédito foi feito sobre a exclusão de pessoas LGBTQIAPN+, no mercado de trabalho.
4: O relatório foi entregue ao TST. Mila Amaral.
9: O levantamento foi realizado pelo Banco Mundial em parceria com o Ministério dos Direitos Humanos e da Cidadania e outras organizações. De acordo com o documento, a exclusão de pessoas LGBTQIAPN+, no mercado de trabalho, tira da economia brasileira mais de 94 bilhões por ano. Isso acontece porque essa população é mais atingida pelo desemprego e pela informalidade e recebe salários menores. Os dados mostram que o desemprego entre pessoas LGBTQIAPN+ é de 15,2% e mesmo empregados, eles ganham em média 10% a menos.

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0: Uma boa noite.
1: Bom fim de semana e até segunda-feira.
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4: Eu sou Paula Groba.
5: E eu sou Ricardo Nakaoka.
4: E estes são os destaques de hoje do Jornal do Senado, que começa agora.
5: Perfis falsos na internet podem virar crime.
4: Comissões debatem impactos do vício em apostas. Casos de ludopatia crescem 140% no SUS.
5: Aprovado reajuste anual para acesso ao microcrédito.
4: Boa noite.
5: Boa noite.
4: Criar um perfil falso para enganar outras pessoas pode passar a ser crime específico no Brasil.
5: A Comissão de Segurança Pública aprovou o projeto que inclui no Código Penal o crime de falsa identidade digital para punir a prática conhecida como catfishing, usada em golpes, assédio e outros tipos de fraude. Repórter Bruno Lourenço.
6: O projeto de lei cria no Código Penal o crime de estelionato ou fraude por meio de falsa identidade digital. O senador Hamilton Mourão do Republicanos do Rio Grande do Sul destacou que a criação de perfis falsos deixou de ser uma mera travessura online para se transformar em uma ferramenta de crimes graves, como a extorsão financeira e a chantagem íntima, gerando prejuízos severos à saúde mental e ao bolso das vítimas.
7: Catfishing é a prática de criar uma identidade falsa online com o objetivo de enganar, explorar, assediar ou fraudar outras pessoas, geralmente em redes sociais ou aplicativos de namoro. Os motivos para o catfishing variam desde a busca por atenção ao bullying, até crimes graves como golpes financeiros, românticos ou de investimento em criptomoedas, que resultam em perdas financeiras substanciais para as vítimas. Extorsão e chantagem por meio de imagens íntimas ou informações pessoais compartilhadas pelas vítimas, chamada sextorção e roubo de identidade.
6: A proposta estabelece que a punição seja agravada se a fraude for cometida com o uso de ferramentas automatizadas, perfis robôs ou se visar a exploração financeira de pessoas vulneráveis como idosos.
4: E processos de violência doméstica poderão ter análise mais rápida na justiça.
5: Avançou o projeto que garante prioridade aos juizados especializados na tramitação das ações previstas na Lei Maria da Penha. Repórter Rodrigo Rezende.
8: Os juizados de violência doméstica e familiar contra a mulher terão prioridade em relação à chamada justiça comum na análise dos processos relacionados à Lei Maria da Penha. O projeto com esse objetivo foi aprovado pela Comissão de Direitos Humanos. A relatora, senadora Ana Paula Lobato, do PSB do Maranhão, ressalta que essa medida impede conflitos entre órgãos judiciais e dá mais segurança para a mulher vítima de agressão. O relatório de Ana Paula Lobato foi lido na CDH pelo senador Rogério Carvalho, do PT de Sergipe.
9: Ao instituir órgãos judiciais especializados com competência civil e criminal para o processo, julgamento e execução das causas decorrentes dessa violência, a Lei Maria da Penha buscou evitar a fragmentação do atendimento, decisões potencialmente contraditórias e a peregrinação da vítima por múltiplos juízos, assegurando tutela mais efetiva e concentrada.
8: O projeto foi apresentado pela deputada federal Laura Carneiro, do PSD do Rio de Janeiro, e agora será analisado pela Comissão de Constituição e Justiça.
4: E a Câmara dos Deputados pode votar nos próximos dias o chamado PL da Misoginia, um projeto aprovado pelo Senado, que equipara o crime de ódio contra mulheres ao racismo.
5: A proposta torna a prática inafiançável e imprescritível e prevê penas mais duras para quem discriminar as mulheres. A reportagem é de Yasmin Rodrigues.
10: O projeto de lei aprovado pelo Senado em março inclui a misoginia entre os crimes de preconceito e discriminação já previstos na legislação brasileira. Assim como nos crimes de racismo, a conduta passa a ser considerada inafiançável e imprescritível. A autora do projeto, senadora Ana Paula Lobato, do PSB do Maranhão, afirmou que o objetivo é enfrentar um tipo de violência que muitas vezes antecede as agressões físicas e feminicídios.
11: Estatística crescente da violência doméstica que chega até o feminicídio. Então, antes de chegar no feminicídio, se sofre a violência psicológica, a violência financeira, a violência doméstica, para enfim chegar no feminicídio. Para diminuir os casos de feminicídio, a gente precisa primeiramente combater a violência.
10: A matéria recebeu parecer favorável da relatora, senadora Soraya Tronic, do PSB de Mato Grosso do Sul. Se os deputados aprovarem o texto sem alterações, a proposta segue diretamente para a sanção presidencial.
4: Uma audiência pública das Comissões de Direitos Humanos e de Assuntos Sociais discutiu os impactos das apostas esportivas online no Brasil.
5: O debate apontou que a crescente expansão das bets no país exige medidas de proteção aos consumidores. Repórter Patrícia Oliveira.
12: Para os debatedores, os efeitos das apostas esportivas online sobre o endividamento das famílias e a saúde mental dos brasileiros exigem medidas de proteção ao consumidor. Além do cadastramento do CPF nos sites de aposta, também seria necessária a declaração de renda para o controle do valor apostado e a redução da publicidade das bets. O psiquiatra Hermano Tavares destacou o aumento de casos de jogo compulsivo, o vício que afeta um em cada cinco apostadores.
13: É como se fosse uma droga, gente. O SUS teve mais de 100% de aumento de demanda de tratamento para jogo nesse período.
12: O senador Eduardo Girão, do Novo do Ceará, defende o fim das apostas online.
14: Copa do Mundo acontecendo durante esse mês, explodiu a propaganda. Na minha opinião, deveria acabar. Proibir, seja o governo enviando um projeto ou o próprio parlamento deliberar pelo fim.
12: Além de outras propostas em tramitação, um pacote de projetos reunidos pela senadora Damares Alves do Republicanos do Distrito Federal restringe a publicidade das bets e proíbe a ação de influenciadores digitais.
4: Os atendimentos a pessoas com dependência em jogos de apostas no SUS cresceram 140% entre 2018 e 2025. O dado foi apresentado na audiência pública pela coordenadora do Departamento de Saúde Mental, Álcool e Outras Drogas do Ministério da Saúde, Gabriela de Andrade.
5: Para a senadora Damares Alves, do Republicanos do Distrito Federal, a expansão das apostas esportivas já afeta a saúde pública e a economia, o que reforça a necessidade de medidas para enfrentar a ludopatia.
15: Quanto tudo isso está custando para o Brasil? O que está arrecadando? Está compensando os danos e prejuízos que os cofres públicos vão ter e já estão tendo?
4: Os limites para o acesso ao microcrédito podem deixar de ficar defasados.
5: A Comissão de Assuntos Econômicos aprovou um projeto que atualiza esses valores anualmente, com base na inflação, para preservar o acesso de microempreendedores e trabalhadores informais ao crédito. O texto segue para a Câmara dos Deputados, se não houver recurso ao plenário. Repórter Marcela Cunha.
16: O projeto prevê a correção anual dos limites de endividamento para acesso ao Programa Nacional de Microcrédito Produtivo Orientado. O PNMPO oferece crédito para financiar atividades produtivas de microempreendedores, pequenos negócios e trabalhadores informais. Hoje, o Conselho Monetário Nacional estabelece dois limites, até R$ 21 mil em operações de microcrédito na mesma instituição financeira e até R$ 80 mil no total de operações de crédito no sistema financeiro, sem contar financiamento habitacional. Mas esses valores podem ficar defasados com o tempo. O relatório senador Laércio Oliveira, do Progressistas de Sergipe, afirmou que manter os limites sem correção pela inflação reduz ano a ano o acesso dos pequenos empreendedores ao microcrédito.
17: Mais do que facilitar o acesso ao financiamento com taxas justas, a política de microcrédito atua como um motor de incentivo e profissionalização para os microempreendedores. Em vez de apenas injetar dinheiro, o programa qualifica o tomador para que ele identifique o momento exato de buscar o empréstimo e saiba aplicá-lo com foco na produtividade.
16: Pelo texto aprovado, a atualização será anual pelo IGPM, índice usado para medir a variação de preços na economia.
5: Com edição de Paula Groba e trabalhos técnicos de João Lira, o Jornal do Senado fica por aqui. Acompanhe agora as notícias do Tribunal de Contas da União e da Câmara dos Deputados. Boa noite.
4: Uma boa noite e um bom fim de semana.
2: Minuto do TCU.
18: O Tribunal de Contas da União avaliou se órgãos federais oferecem condições adequadas no ambiente de trabalho para a inclusão de pessoas com deficiência. A auditoria analisou 36 órgãos e identificou barreiras físicas, sociais e organizacionais, além de dificuldades de acessibilidade nos espaços, nos sistemas de informática e nos meios de comunicação. O tribunal também constatou que metade dos órgãos avaliados não possui diretrizes formais de acessibilidade. 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
20: Deputados definem novas regras para fiscalizar despesas com educação.
21: O projeto cria medidas de saúde para pessoas afetadas por jogos de azar.
20: Avança a proposta que retoma incentivos para o programa Mais Médicos.
22: Boa noite. Comissão de Educação aprova incentivo ao programa Mais Médicos. O repórter José Carlos Oliveira tem as informações.
23: A Comissão de Educação da Câmara dos Deputados aprovou o projeto de lei que retoma incentivos ao programa Mais Médicos, que haviam sido revogados em 2025, diante da lei que criou o programa Agora Tem Especialistas. O texto aprovado permite que os candidatos aos programas de residência médica recebam 10% de pontuação adicional durante o processo seletivo, desde que tenham cumprido integralmente pelo menos um ano de ações em projetos e programas dos Ministérios da Saúde e da Educação, como é o caso do Mais Médicos. Para o relator da proposta, deputado Ismael, do PL de Santa Catarina, a medida tem baixo custo, é fácil de ser operacionalizada e, na prática, vai atrair mais jovens profissionais para o programa Mais Médicos.
24: A gente sabe da importância da presença do programa Mais Médicos nesses pequenos municípios. E o projeto do deputado Ismael Alexandrino permite que especialistas em medicina também adentrem ao programa Mais Médico, permitindo um maior acesso da nossa população à saúde, tão fundamental, uma das prioridades, sem dúvida, desafiantes para o nosso país.
23: A proposta de retomada de incentivos ao programa Mais Médicos ainda vai passar pelas análises das comissões de saúde e de Constituição e Justiça. Da Rádio Câmara de Brasília, José Carlos Oliveira.
20: Orlando Silva, do PCdoB de São Paulo, comemora a aprovação na Comissão de Constituição e Justiça do projeto que veda o ensino à distância nos cursos da área da saúde. Segundo ele, a formação presencial é indispensável para garantir a qualificação dos futuros profissionais.
22: Orlando Silva acredita que a medida preserva a qualidade dos serviços prestados à população e evita a formação de profissionais com diferentes níveis de preparo. O deputado também defende a rápida tramitação da proposta no Senado.
19: Trabalho.
20: Professora Luciene Cavalcante, do PSOL de São Paulo, apoia a instituição do piso nacional para os profissionais não docentes da educação. Segundo ela, a proposta garante valorização aos trabalhadores da educação básica e prevê remuneração equivalente a 75% do piso do magistério.
22: Professora Luciene Cavalcante afirma que o projeto conta com fonte de financiamento por meio do Fundeb e pede prioridade para a votação no Senado. Ela argumenta que a medida corrige uma injustiça salarial e reconhece o trabalho dos profissionais que atuam diariamente nas escolas.
19: Educação.
20: Aprovadas novas regras para fiscalização de despesas públicas com educação. A repórter Paula Bittar acompanhou a votação.
25: A Comissão de Constituição e Justiça da Câmara aprovou uma proposta que define regras para acompanhar e avaliar gastos com educação nos estados e municípios. O texto aprovado confere um papel central ao Sistema de Informações sobre Orçamentos Públicos em Educação, SIOP, um sistema eletrônico gerido pelo Fundo Nacional de Desenvolvimento da Educação, o FNDE, que coleta, processa e disponibiliza dados sobre receitas e despesas com educação. O monitoramento da aplicação de recursos na educação será feito por esse sistema, que também será responsável por manter um portal voltado ao cidadão. Estados e municípios deverão publicar no CIOP até 30 dias após o fim de cada bimestre um demonstrativo com as receitas e despesas da educação. Se o relatório não for publicado, o governo federal poderá suspender as transferências voluntárias, com exceção das destinadas à educação, saúde e assistência social. Durante a discussão da proposta na comissão, o deputado Patrus Ananias, do PT de Minas Gerais, ressaltou a necessidade de garantir transparência nos gastos públicos.
0: Esse projeto me tocou muito o coração, porque eu penso que nós vivemos uma época em que nós aqui na Câmara dos Deputados, parlamentares, precisamos mandar um recado claro, passar uma imagem para o povo brasileiro da nossa correção, do nosso rigor, da nossa transparência na aplicação dos recursos públicos, que não podem ser destinados a projetos mirabolantes, a obras inacabadas, mas destinados prioritariamente às políticas públicas que promovem o desenvolvimento do nosso país.
25: O projeto que define regras para acompanhar e avaliar gastos com educação nos estados e municípios já pode seguir para a análise do Senado, a menos que haja recurso para votação pelo plenário da Câmara. Da Rádio Câmara, de Brasília, Paula Bittar.
1: Saúde.
3: Hélio Lopes, do PL do Rio de Janeiro, é autor de projeto que estabelece diretrizes para a caderneta de saúde da gestante e do bebê no SUS. Entre as medidas previstas, o texto determina o uso de terminologia baseada no sexo biológico e veda a adoção de linguagem neutra.
20: Segundo Hélio Lopes, a proposta também define que as cadernetas de pré-natal sejam voltadas exclusivamente à proteção da saúde da mãe e do bebê, sem conteúdos que estimulem a interrupção da gestação. O projeto ainda prevê orientações sobre denúncia e proteção em casos de violência sexual.
3: Projeto de Felipe Beccari, do Podemos de São Paulo, cria uma política de incentivo à produção e ao acesso a medicamentos genéricos de uso veterinário. O deputado propôs estímulos para empresas que produzem esses medicamentos e adotem políticas de preços mais acessíveis.
20: De acordo com Felipe Beccari, a medida busca reduzir os custos dos tratamentos veterinários e ampliar o acesso da população aos cuidados com os animais. Ele acredita que o fortalecimento do mercado de genéricos pode estimular a concorrência, beneficiar tutores e contribuir para o bem-estar animal.
1: Direitos humanos.
3: O projeto cria uma pensão especial para pessoas que adquirirem deficiência permanente em decorrência de violência doméstica. Um dos autores da matéria, Dimas Gadelha, do PT do Rio de Janeiro, explica que a ideia é indenizar as vítimas sem renda suficiente para garantir o próprio sustento.
20: O texto também dispensa o tempo de carência para a concessão de benefícios às vítimas. De acordo com Dimas Gadelha, a proposta ainda prevê mecanismos para que o Estado busque o ressarcimento dos gastos junto aos agressores.
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1: Ciência e tecnologia.
3: Está pronta para ser votada no plenário da Câmara a proposta que cria uma política para auxiliar na saúde de pessoas afetadas por jogos de azar. A repórter Mônica Tati tem mais informações.
7: A Comissão de Constituição e Justiça da Câmara dos Deputados aprovou o projeto de lei que institui política para atender pessoas e famílias que foram afetadas pelos jogos de apostas. O texto cria a Estratégia Nacional de Atenção Integral às pessoas com necessidades decorrentes das práticas de jogos e apostas. Entre outros pontos, aborda a prevenção, a redução de danos, a proteção e a reinserção social de pessoas que tenham problemas com vícios em jogos. A relatora na comissão, a deputada Laura Carneiro, do PSD do Rio de Janeiro, afirmou que a proposta tem relevância social e sanitária, devido aos efeitos das apostas sobre a saúde mental.
8: mental, a vida familiar e a proteção de grupos vulneráveis. Já o autor do projeto, o deputado Rui Carneiro, do Podemos, da Paraíba, informou que o número de pessoas atendidas pelo SUS, o Sistema Único de Saúde, com problemas associados ao jogo patológico, passou de 108 para 1.200 entre 2018 e 2023.
9: Os jogos de azar no Brasil se transformaram numa questão gravíssima de saúde pública. Essa é a moral principal do nosso projeto, dar uma resposta às pessoas que, junto com os seus familiares, estão vivendo essa nova realidade do Brasil, inclusive uma das maiores causas do endividamento do brasileiro. Então, o objetivo é preparar a estrutura, sobretudo de saúde, as unidades básicas de saúde, nos CAPs, para atender esse novo tipo de paciente, vamos dizer assim, que precisa de socorro.
8: O projeto que cria uma política de atenção às pessoas com problemas com jogos de apostas já foi aprovado por todas as comissões e aguarda a votação do plenário da Câmara. Da Rádio Câmara de Brasília, Mônica Tati.
19: Justiça.
20: Adriana Ventura, do Novo de São Paulo, pede a instalação de uma CPMI para investigar o Banco Master e acusa o governo de priorizar gastos com publicidade em vez de áreas como saúde. Ela defende o combate à impunidade e a responsabilização dos envolvidos em crimes.
22: Adriana Ventura também faz críticas ao governo federal e cita investigações da Polícia Federal envolvendo o Banco Master e integrantes da base governista. Segundo ela, as denúncias reforçam a necessidade de aprofundar as apurações sobre possíveis casos de corrupção.
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19: Comissões.
20: A Comissão de Administração da Câmara debate experiência de ouvidorias externas em defensorias públicas. O repórter Luiz Cláudio Canuto tem os detalhes.
13: 20 unidades da Federação têm ouvidorias externas em suas defensorias públicas, que funcionam como órgãos auxiliares e autônomos para garantir o controle social, a transparência e a participação da sociedade civil. As ouvidorias externas não pertencem à carreira da defensoria e seus integrantes são eleitos a partir de listas tríplices com representantes da sociedade. Criadas pela Constituição de 88, as defensorias públicas são instituições estatais que garantem assistência jurídica integral e gratuita à população que não possui recursos financeiros para contratar um advogado. Elas atuam na defesa dos direitos individuais e coletivos e na promoção dos direitos humanos. A Comissão de Administração e Serviço Público da Câmara dos Deputados debateu a experiência das ouvidorias externas das defensorias públicas com representantes do setor. A audiência pública foi presidida pela deputada Fernanda Melchiona, do PSOL do Rio Grande do Sul, autora também do pedido para a realização do debate.
14: 20 estados já têm a defensoria, a ouvidoria da defensoria pública, que é um órgão do controle social, que não é da carreira da instituição e que é eleita pelos movimentos sociais populares. E por que eu estou fazendo esse preâmbulo? Porque é o único órgão do sistema judicial que tem esse controle externo, externo mesmo, que não é da carreira, que não tem aquele elemento corporativo. Isso é muito importante.
13: Os estados que não têm ouvidorias externas nas defensorias públicas são Espírito Santo, Sergipe, Alagoas, Tocantins, Tocantins, Mato Grosso do Sul, Amazonas, Roraima e Rio Grande do Norte. A Defensoria Pública da União conta com uma ouvidoria geral composta por representantes da sociedade civil. O projeto apresentado no Senado Federal muda a Lei de Responsabilidade Fiscal e destina limite de até 2% da receita das unidades federativas para o orçamento das defensorias públicas, a fim de garantir autonomia financeira. A proposta também impede contingenciamentos severos no sistema de assistência jurídica gratuita. Da Rádio Câmara de Brasília, Luiz Cláudio Canuto.
5: Economia.
11: Florentino Neto, do PT do Piauí, defende o projeto que autoriza a União a criar uma empresa estatal para atuar na distribuição de combustíveis e gás de cozinha. A proposta também permite ampliar a participação pública em refinarias e outras estruturas estratégicas para o abastecimento nacional.
20: No entendimento de Florentino Neto, a medida fortalece a soberania energética e protege o país em situações de desabastecimento. Ele considera ainda que a iniciativa contribui para a estabilidade da oferta de combustíveis, além de proteger os consumidores contra aumentos abusivos.
11: Glauber Braga, do PSOL do Rio de Janeiro, apresentou o projeto que revoga a lei do Programa Nacional de Desestatização. O deputado afirma que a proposta busca fortalecer a presença do Estado em áreas estratégicas, como energia, mineração, telecomunicações e infraestrutura.
20: Glauber Braga avalia que as privatizações reduzem a capacidade do poder público de planejar o desenvolvimento do país. Ele defende que empresas estatais atuem em setores essenciais para atender ao interesse da população, especialmente onde a iniciativa privada não vê lucro imediato.
5: Relações Exteriores.
11: Edilson Barroso, do PL de São Paulo, integra a Frente Parlamentar Mista em apoio à integração União Europeia-Mercosul, criada para acompanhar o acordo comercial entre os dois blocos. Ele detalha a importância da fiscalização legislativa para dar mais segurança às empresas brasileiras.
20: Edilson Barroso afirma que o acordo vai reduzir aos poucos impostos cobrados sobre milhares de produtos e serviços. O deputado aponta que a mudança pode facilitar as vendas do Brasil para outros países e atrair novos investimentos.
5: Agricultura.
11: Representantes da cadeia de produção do tabaco defenderam na Câmara uma proteção para o setor. A repórter Maria Neves nos conta quais as propostas.
12: Representantes da cadeia produtiva do tabaco reclamaram em audiência pública na Câmara dos Deputados que o sistema integrado de produção do setor está ameaçado no Brasil. De acordo com o deputado Heitor Schur, do PSD Gaúcho, que pediu a realização do debate, o aumento do número de produtores independentes e a carga tributária representam as principais ameaças à produção integrada de fumo no Brasil. Heitor Schur afirma que o sistema integrado foi construído há mais de 100 anos e engloba desde os produtores de fumo até a fabricação dos produtos derivados, como cigarro. O deputado argumenta que essa organização é importante para garantir aspectos como equilíbrio entre produção e demanda, assistência técnica e controle da qualidade dos insumos. Com o crescimento dos produtores independentes, ele acredita que essa estrutura esteja ameaçada.
15: Nós temos diversas safras dentro de um ano. Uma vez era a safra do fumo, agora é a safra de verão, a safra de inverno, a safra de primavera. Está plantando e colhendo o ano inteiro. Talvez isso para a indústria seja muito bom, mas para o segmento que está lá no campo, eu não vejo ganhar com isso. E, ao mesmo tempo, a gente percebe que cada vez tem mais produtores independentes plantando por conta. Não sei se os insumos que eles usam são os corretos. E essas coisas acabam influenciando também o nosso setor.
12: Com o aumento da produção, Heitor Schur afirma que houve queda no preço do tabaco. O deputado sustentou que enquanto em janeiro a arroba do produto custava R$ 340,00, hoje está sendo vendida por R$ 260,00. Da Rádio Câmara de Brasília, Maria Neves.
20: Marcelo Moraes, do PL do Rio Grande do Sul, defende a securitização das dívidas dos produtores rurais do estado. Na visão do deputado, a medida é essencial para permitir a renegociação dos débitos acumulados após anos de estiagem e das enchentes de 2024.
2: Marcelo Moraes afirma que os agricultores não pedem perdão das dívidas, mas condições para quitá-las. Ele também cobra a apreciação da proposta pela Câmara, alegando que a demora na votação agrava a crise no campo e compromete a economia gaúcha.
4: Meio ambiente.
20: Cabo Gilberto Silva, do PL da Paraíba, critica a atuação de órgãos federais durante operações de fiscalização ambiental em Novo Progresso, no Pará. Segundo o deputado, as ações truculentas provocam conflitos com produtores rurais e moradores da região.
2: Cabo Gilberto Silva pede ao governo federal que reveja a atuação dos órgãos responsáveis pela fiscalização ambiental na região. No entendimento do parlamentar, é necessário garantir o cumprimento da legislação sem comprometer os direitos dos produtores.
20: Joaquim Passarinho, do PL do Pará, também denuncia a truculência de órgãos federais durante a operação de fiscalização ambiental em Novo Progresso. O deputado defende que a fiscalização seja conduzida com respeito à população e prioridade para medidas de
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17: 8 horas.

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1: 8 e 7.

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